Nela havia os dons do Espírito, como de línguas, profecias e milagres. Nos capítulos 12, 13 e 14, percebemos que Paulo estava tratando de problemas que muitos pastores enfrentam hoje. Algumas pessoas que têm o dom de línguas correm o risco de se acharem melhores do que outros cristãos que não têm. Elas acham que o dom de línguas é como se fosse uma credencial. Quer dizer, se você não fala em línguas, é porque você não é cheio do Espírito e não é espiritual. Estudando o dom de línguas, no capítulo 14, questionamos: será que o dom de línguas é a experiência que todo cristão tem que ter? Algumas pessoas em Corinto diziam que sim, só que é um engano. Mais do que isso, é uma heresia. E Paulo combateu esse problema nos capítulos 12, 13 e 14. Fica claro que este era um dos problemas combatidos por Paulo e hoje nós também enfrentamos o mesmo tipo de problema quando há manifestação dos dons do Espírito na igreja. Primeiro, Paulo tratou da discriminação. Algumas pessoas tinham recebido algum dom do Espírito e discriminavam aqueles que não tinham. Isso levava a outro problema, o da depreciação. A pessoa que não tinha recebido nenhum dom ficava insegura e reagia depreciando o que o Espírito Santo estava fazendo na igreja. Isso levava à desvalorização. A desvalorização levava à divisão. Obviamente, a divisão levava e ainda leva ao desmembramento da igreja. Isso acontecia naquele tempo e acontece hoje também. E por causa da discriminação, a depreciação, a desvalorização e por causa da divisão, essas pessoas não permanecem no corpo ou na igreja por muito tempo e são tratadas como cidadãos espirituais de segunda classe. Quando digo que Paulo tratou de assuntos referentes às funções do Espírito Santo nesses três capítulos, obviamente estou resumindo o texto. Para Paulo, não está certo ser ignorante em relação aos dons espirituais. Você tem de saber o que a Bíblia fala a respeito do Espírito Santo e como ele atua. Outra atitude em relação ao Espírito Santo que não é certa é a de ignorar os dons do Espírito Santo. Conheço muita gente que conhece tudo o que as Escrituras dizem a respeito das funções do Espírito Santo, mas não querem nada com isso. Não pregam nem ensinam a respeito e não tomam posição em relação a esse assunto. Essas pessoas nem chegam a mencionar o assunto dons do Espírito, porque é polêmico e elas não querem problemas para o seu lado. Aí ficam em silêncio, não falam nada sobre isso. Aí ignoram o assunto do Espírito Santo e acabam agindo como se esses três capítulos da Bíblia nem existissem. Eu conheço gente que gostaria de arrancar os capítulos 12, 13 e 14 de 1 Coríntios. É, arrancar da Bíblia, porque acha que eles trazem muita divisão à igreja. Mas, se alguém fizer isso, vai arrumar encrenca para o seu lado. E se você quiser entender como o Espírito Santo trabalha, quais são suas funções e ser um canal de atuação do Espírito Santo, tem que decorar esses três capítulos e ser craque neles, porque Paulo foi completo em sua abordagem a respeito das funções do Espírito Santo. Não se pode ignorar as funções do Espírito Santo. Paulo também diz que não se pode idolatrar certas manifestações do Espírito Santo. Era outra coisa que estava acontecendo na igreja de Corinto, principalmente com o dom de línguas. Alguns deles estavam idolatrando o dom de línguas e excluindo outros dons espirituais. Os coríntios também cometiam outro erro, desta vez relacionado à iniciação dos dons do Espírito Santo. As manifestações do Espírito Santo foram chamadas de dons. Existe, por exemplo, o dom de prestar ajuda ou o dom de dar. Esta manifestação é motivada pelo Espírito Santo no coração daquele que dá ou que presta ajuda, não no coração daquele que quer ajudar ou que quer receber algo. Imaginem que eu comece a espalhar que eu quero ganhar um terno novo e que no final eu consiga que alguém me dê um terno novo no meu aniversário. Vocês acham que essa doação foi feita pelo Espírito Santo? Claro que não.
A ideia de dar alguma coisa nasce no coração do doador e não no coração de quem recebe. Ora essa, se eu começar a dizer por aí, meu terno está feio, só tenho um terno,

dons do Espírito Santo acontecem como uma surpresa para aquele que recebe. Se Deus quer lhe dar algum destes dons, você vai receber. Ele chegará até você. A ideia de você possuir algum dom vai brotar no coração do doador, o Espírito Santo. E será como uma surpresa para você. Você entendeu o que eu quis dizer sobre a iniciação destes dons? Paulo também diz que não devemos tentar fazer imitação dos dons espirituais. Eu acho patético o que acontece com alguns grupos carismáticos que pressionam as pessoas a terem dons para que façam parte do grupo. Essas pessoas se sentem tão pressionadas que acabam até fingindo que receberam algum dom. Elas sabem que não serão aceitas como uma pessoa espiritual até que tenham um dom, mesmo que seja uma imitação. Sabe, isso é muito triste que aconteça. Não precisamos imitar nenhum dom, nem fingi-lo. Este era outro problema relacionado às funções do Espírito Santo. Depois do capítulo 12, Paulo inicia o maravilhoso capítulo do amor. E depois de falar sobre o caminho ainda mais excelente e muito melhor do que dons espirituais, Paulo começa a falar no capítulo 14 sobre os dons espirituais no corpo de Cristo. No capítulo 12, ele falou sobre os dons espirituais como evidência do Espírito Santo sobre nós, ungindo-nos. Qual é a evidência da unção do Espírito Santo sobre um crente? Os dons espirituais. No capítulo 13, Paulo falou sobre a evidência do Espírito Santo nos enchendo e vivendo dentro de nós, o amor. E no capítulo 14, ele fala sobre a ordem que deve prevalecer entre nós, quando o Espírito Santo é derramado sobre nós e em nós. Qual é a evidência de que um grupo tem a unção e o poder do Espírito Santo? Ordem, ordem no seu meio. Esta ordem é descrita no capítulo 14. Pouco se escreveu sobre ordem na igreja. Você pode até ficar meio confuso se resolver participar de cultos em diferentes igrejas por algum tempo. Talvez você fique se perguntando, afinal, quem está certo? Metodistas, presbiterianos, batistas, episcopais, igrejas avivadas? A Bíblia não fala muito sobre ordem de culto. A única coisa que Jesus disse referente à ordem na adoração na igreja foi quando instituiu e deu as instruções referentes à Eucaristia ou à Santa Ceia, a Ceia do Senhor. Isso foi tudo que ele falou sobre ordem no culto. No capítulo 14 de 1 Coríntios é um texto muito importante sobre esse assunto. Paulo começa dizendo, portanto, que diremos, irmãos? Ele começa perguntando como deve ser. E aí ele mesmo responde, tudo seja feito para edificação da igreja. Sem dúvidas, o problema com o qual Paulo estava lidando era o dom de línguas. Ele cita a palavra línguas 16 vezes. Ele não diz que o dom de línguas não serve para hoje. Ele afirma que ele mesmo falava em línguas, mais do que todos da igreja de Corinto, e que é bom falar em línguas. Ele diz que falar em línguas é a experiência de alguns crentes, mas não é sinônimo de espiritualidade. É óbvio que ele não proíbe ninguém de falar em línguas. No final do capítulo, ele diz assim, tudo deve ser feito com decência e ordem. Alguns podem dizer, vocês ouviram isso? Decência e ordem. E aí outro grupo responde, mas também diz, deve ser feito. Você ouviu? Deve ser feito. A Bíblia diz que tudo deve ser feito com decência e ordem. Paulo desestimulou o uso do dom de línguas quando a igreja está reunida. Ele não proibiu. Não, mas ele desencorajou. Ele estabeleceu algumas regras para que o dom de línguas seja exercido numa reunião. Mesmo o assunto sendo dom de línguas, não devemos nos esquecer do conceito de que um membro do corpo de Cristo deve edificar os outros membros e que tudo deve ser feito para edificação. Isso é falado mais de 40 vezes no capítulo 14 de 1 Coríntios. O que deve prevalecer entre nós é que um deve edificar o outro. É isso que deve prevalecer.

0: acontecer quando há manifestação de línguas. E por isso Paulo diz que ninguém deve falar em línguas se não houver quem interprete. Quando você fala em línguas e não há interpretação, você se edifica, mas e seu irmão? Tudo deve ser feito para edificação, é o que Paulo enfatiza. Bom, o fato é que precisamos buscar um equilíbrio com relação a esse assunto. Eu fico impressionado em ver quanta gente vai para um extremo radical ao invés de buscar o equilíbrio ensinado na Bíblia. Quero desafiá-lo a ler esses capítulos e resumi-los, procurar escrevê-los nas suas próprias palavras. Fazendo isso, você vai descobrir que Paulo não proibiu a manifestação de nenhum dom do Espírito, incluindo o dom de línguas. Ele não proibiu ninguém de falar em línguas. Ele só disse que tudo fosse feito com decência e ordem. Até o próximo programa.
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2: Nós não temos recebido o Espírito do mundo, mas sim o Espírito que provém de Deus, a fim de compreendermos as coisas que nos foram dadas gratuitamente por Deus. 1 Coríntios 2:12.

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1: 21:17.
2: E o Senhor te porá por cabeça e não por cauda, se obedeceres aos mandamentos do Senhor teu Deus. Deuteronômio 28:13.

E tomando um cálice, rendeu graças e deu-lhe, dizendo: Bebei dele todos, pois isto é o meu sangue, o sangue do pacto, o qual é derramado por muitos para a remissão dos pecados. Mateus 26, 27 e 28.

andareis em todo o caminho que vos ordenou o Senhor vosso Deus, para que vivais e bem vos suceda, e prolongueis os vossos dias na terra. Deuteronômio 5:33.

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Bom dia, gente. Bom dia. Bom dia mesmo, a doce graça de nosso Senhor Jesus Cristo. Pé congelado hoje. É muito frio aqui na cidade de Itajaí. Amanheceu chovendo. Mas a graça de Deus, ela é sobre nós. Eu quero iniciar o dia dizendo obrigado, Deus, por mais um dia. Obrigado, Deus, pelo meu ouvinte que está aí do outro lado nos acompanhando. Obrigado por todas as coisas, até por aquelas que nós não entendemos, né? Tem uma música que diz, você não entende agora, mas um dia entenderá, né? E eu espero que realmente o programa de hoje seja uma bênção para mim, para você, que o programa venha edificar as nossas vidas, não a sua não, a nossa, porque nós que fizemos o programa também, nós somos grandemente edificados aqui, fazendo isso que Deus nos determinou para fazer. E sentimos paz no nosso coração. E quando a gente não faz, quando a gente é um pouco desleixado, sei lá, a gente sente um peso, tá bom? Isso não faz parte da nossa vida, não, digo sempre. Programa Manhã com Deus, a Rádio Melodia, esse projeto aqui é a nossa vida. Bom dia para todos, muito obrigado por estar comigo e sede bem-vindo. Você é muito bem-vindo aqui, 9 horas e 33 minutos, está no ar o Manhã com Deus. Bom dia, good morning, buenos dias. Sede bem-vindo. You are welcome here. Bem-vindo, Espírito Santo de Deus. Toma esse lugar, toma a nossa boca, toma a nossa mente, o nosso coração, toma o ouvido do meu ouvinte, o coração do meu ouvinte, do nosso ouvinte, para que ele seja tocado pelo teu poder em nome de Jesus. Amém?

sente bem-vindo aqui, você é muito bem-vindo aqui, você que nos ouve pela primeira vez, não importa onde você está, que você seja alcançado com a doce, meiga e gloriosa paz de Jesus Cristo. E eu quero dizer que você pode participar conosco, você pode enviar o seu áudio para o WhatsApp 47, código de área 47 99 268 5364, 47 99 268 5364. Este é o contato para você enviar o seu áudio. Você pode mandar a sua colaboração, mandar a sua opinião, pedir o seu louvor, enfim, fazer a sua participação via WhatsApp em áudio ou digitado ou escrito, né? Nós, ao receber a sua mensagem, se for áudio, a gente coloca no ar, né? A gente ouve antecipadamente, graças ao bom Deus. O sonho que eu tinha, Deus realizou, né? Consegui comprar uma mesa de som que tem escuta externa, tem uma série de recursos, né? E antigamente não tinha isso, não. Era meio na raça. Fazia uma manobra danada que tinha que escutar no celular antes, tal, e é bom, né? É bom a gente, porque às vezes são questões que não é para colocar no ar. Tá bom, gente? Bom dia. Você pode participar comigo, né? Faça a sua parte se você assim o desejar, tá bem? Compartilhe o link, né? Você pode também sugerir. Hoje em dia praticamente todo mundo tem Alexa, né? Você pode ouvir através do Alexa, falando para ela: Alexa, radiomelodia.net. Ela vai abrir tocando a Rádio Melodia de Itajaí, tá bem? Bênção de Deus. Sabe o que chegou, gente? O tempo de cantar chegou. Chegou o tempo de cantar. Bom dia.

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Graças a Deus, louvado seja o nosso Senhor Jesus Cristo. Tempo. O tempo de cantar chegou, né? Salomão diz que embaixo do sol, embaixo do céu, sobre a terra, existe um tempo para cada coisa, né? E eu creio que chegou o tempo de cantar para muita gente também. Para todos aqueles que buscam com sinceridade de coração ao Senhor, o tempo de cantar chegou, amém? Mas deixa eu te falar uma coisa. Uma pergunta para você. Você sabe como é que se forma uma pérola de grande valor? Algumas culturas no mundo, principalmente os chineses, os japoneses, eles criaram um método artificial de criar uma pérola, né? Inserem uma pequena partícula de casquinha ou de uma minúscula pedra no corpo da ostra, e ela, para se proteger, ela começa a formar a pérola. Mas a verdadeira pérola, ela entra sozinha e forma a pérola dentro do corpo da ostra. A pérola nada mais é do que uma defesa que a ostra criou. A ostra, dentro da sua casca, ela tem uma, eu não sei o nome daquele material, mas é um material muito bonito, lustroso, brilhoso. E quando alguma coisa entra e machuca o seu corpo, começa a ferir, ela começa a criar, pegar aquele material e mandar para aquele local, e começa a formar uma proteção em volta daquela partícula, daquele corpo estranho que invadiu o seu corpo e que a machuca. E ali forma-se uma pérola de grande valor, naturalmente. Amém? O que quer dizer com isso, Rubens? Eu quero dizer que sempre que alguma coisa nos fere, nos machuca, se nós colocarmos oração em cima daquela questão, nós buscarmos a Deus em favor da libertação daquilo que nos machuca, acabamos formando uma pérola de grande valor. Amém? São 9 horas e 43 minutos. Né? Eu vou rodar essa canção e já na sequência, então, nós vamos ouvir a irmã Margarete. Né? Mais uma. Né? Ela tá ali só na comunicação. Agora ela aprendeu, agora ela manda o link para os contatos dela, e, né? Mas ela está com um semblante de preocupação. Isso é preocupação? Não. Não, não. Agora sim, agora é um sorriso bonito. Benção de Deus. A chuva acalmou por aqui, mas também aqui dentro do estúdio fica quentinho, porque é tudo fechado, mas lá fora está temperatura baixa. Gente, vamos de música então. Lembrando que você pode interagir conosco através do WhatsApp 4799-268-5364, 4799-268-5364. Muito bom dia a todos que nos acompanham nesta manhã. Vamos em frente? Canta Voz da Verdade. Muito, muito antiga essa canção, mas você vai gostar dela. Quando a ostra é ferida. Ostra e pérola, Voz da Verdade. Manhã com Deus. Bom dia.

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1: Graças a Deus, 9:49, agora 9:49. Nós vamos ouvir mais essa canção com Voz da Verdade. E eu quero que você saiba que foi por amor que Jesus Cristo foi obediente até a morte de cruz por mim e por você, né? E a irmã Margarete me fez uma pergunta agora enquanto rodava essa última música, ela fez a seguinte pergunta: por que está rodando tanta música aqui? O tema principal é amor. Tu sabias que eu vou falar disso hoje? Eu falei, eu não sabia, mas o Espírito Santo de Deus sabe. E se tem... Eu queria ter a afinação que nós temos aqui para fazer o programa em todas as áreas da nossa vida. Tem área da nossa vida que é totalmente desafinada, né? Mas como funciona isso, Rubens? Não é totalmente não, mas tem alguma desafinação. Às vezes tem coisas que nós não pensamos da mesma forma. Mas quando se trata do programa Manhã com Deus, eu creio que os dois ficam com a mente, o coração aberto para as instruções do Espírito Santo de Deus. Eu creio nisso. E eu acredito que a Margarete também crê dessa forma. Então, por isso, né, a gente não combina, né? Raríssimas vezes ela pede: ó, Rubens, depois da minha reflexão tu roda tal música. Mas nem sempre ela pede, né? Nem sempre, né, amor? Mas na maioria dos casos fecha, né, a ideia dela com a minha da forma de fazer o script do programa, as músicas que vão rodar, o tema que ela vai falar. E é coincidência? Alguns podem dizer que é coincidência, mas eu creio que é seguindo a risca a instrução que o Espírito Santo de Deus dá, né? E quando não acontece assim, de eu não saber o que ela vai falar e rodar as músicas que se encaixam dentro do tema dela, né? Principalmente no momento da reflexão, eu vejo o que ela está falando e eu busco a música, né, que combina com aquilo que ela falou. Mas isso acontece depois da parte principal do programa, que é o momento da reflexão. Não que os louvores, que as músicas não sejam importantes, são sim, porque elas falam daquilo que o nosso coração está cheio daquele dia, entende? E eu creio dessa forma, amém? Eu espero que eu tenha sido explícito, conseguido falar alguma coisa. Só um pouquinho, pronto, está aberto, fala.
2: E hoje você está falando, né? Rodando os louvores antes da reflexão da palavra, então você não sabia que a...
1: Não mesmo.
2: E também ali do louvor da pérola, né?
1: A ostra é a pérola, né?
2: Você fez uma colocação dentro da pérola falando de amor.
1: Amém.
2: Foi aonde eu falei para você que você não sabia, mas hoje eu falarei de amor.
1: Amém, graças a Deus. Vamos ouvir essa canção na íntegra, então, e na sequência nós vamos ouvir a irmã Margarete. Amém? Tu falou sem fone? Ah, é? No... Tá bom. Agora sim, tem som, hein?
2: Tem som.
1: Maravilha. Vamos ouvir essa canção do Voz da Verdade, então, e na sequência a irmã Margarete com a reflexão para hoje. 9:53. Lembrando que você pode enviar o seu áudio ainda. Eu prefiro que quem deseja mandar áudio, né, mandar um recadinho, mande antes do momento da reflexão, porque aí depois do momento, muitas das vezes o ouvinte está no mesmo espírito e a irmã Margarete pega alguma coisa da reflexão também, alguma coisa do recadinho para comentar na reflexão, não é isso, irmã Margarete?
2: Sim.
1: Amém?
2: Amém.
1: Glórias a Deus. Vamos de música então, na íntegra, por amor, Voz da Verdade.

0: Graças a Deus. Louvado seja o nosso Senhor Jesus Cristo. Amém. Deus seja louvado a todo momento. Momento nobre do programa Amanhã com Deus, momento da reflexão. E desde o começo, né? Tudo que foi falado, que foi rodado, direciona para um tema: o amor. O amor, ele é longânimo. O amor, ele não se exaspera. O amor, ele supera todas as coisas. O amor tudo crê, tudo suporta. Ah, Rubens, isso é masoquismo. Isso é utopia. Não é não, gente. O próprio Senhor Jesus Cristo ensinou com a própria vida que por amor ele se doou. Ah, as pessoas dizem que mataram Jesus, que se Jesus voltasse, algumas pessoas, né, incrédulas, pessoas que não sabem o que falam, da boca para fora, falam que se Jesus voltasse hoje, colocavam Jesus na cruz novamente, porque mataram ele uma vez e matariam ele de novo. Ninguém matou Jesus, né? E ele se entregou por amor, né? E como disse a irmã Margarete, hoje, eu não sei o que vem por aí, mas ela disse que vai falar do amor. Bom dia, irmã Margarete. Margot para os íntimos, né? Quem é íntimo pode chamar de Margot, né? Deixa eu usar, bom dia.
1: Bom dia, Rubens. Bom dia a todos. A paz do nosso Senhor e Salvador Jesus Cristo. E eu já estava aqui em oração, né? Adorando a Deus. E dizendo para Deus, né, que Deus hoje, com certeza, Deus fará uma obra de salvação, de cura, de libertação, porque é muito, muito profundo aquilo que Deus coloca ao meu coração, e muitas vezes eu não consigo nem passar, né? Aquilo que Deus coloca no meu coração. Mas o Espírito Santo de Deus, que é aquele que vai lá no nosso íntimo, ele vai te levar à essência desse amor. Não só conhecer, mas a essência, a viver, né? É muito profundo, queridos. Quando eu ouvi o Rubens aqui falando de amor, da pérola, dos louvores aqui, eu disse para ele, você não sabe, mas eu vou falar de amor hoje. Então Deus já começou a confirmar e a mover, né, o seu coração, você que está aí atento para receber algo da parte de Deus, saiba. Saiba que Ele tem contemplado o desejo do teu coração, assim como Ele contempla o meu. E Ele é aquele que faz só o impossível, mas o possível cabe a nós. E nessa manhã Ele vai te levar a viver, a desejar, fazer o possível. Quando nós não conseguimos, queridos, mas nós pedimos a ajuda dEle, Ele nos ajuda. E eu quero dizer para você que viver o amor de Deus é difícil. Não é difícil para Deus, mas é difícil para nós. Mas esse é o desejo do coração de Deus, nos levar, né, a viver esse amor. Aqui em 1 João 4,8, nos afirma que Deus é amor, queridos. Deus é amor. E Ele nos ama com um amor incondicional. Ele não quer que nenhuma alma se perca, mas que todas venham à salvação. O amor dEle é para todos, mas nem todos tomam uma decisão de viver esse amor. primeiramente para com Deus, em gratidão, em amor a Deus, pela obra gloriosa que Ele levou, né, Jesus a viver. Como Rubens falou, Jesus não foi um derrotado. Ele decidiu, Ele escolheu se sujeitar ao Pai, por amor ao Pai, por obediência, por amor à humanidade, por amor a mim e a você. Então hoje é dia de decisão, queridos. É dia de aliança incondicional. Sim, porque o amor não é apenas um sentimento, mas uma decisão. Você e eu precisamos ter essa ação, queridos. Essa aliança incondicional. Aleluia. Porque se nós cremos que Deus é amor, que Ele nos amou, nós precisamos tomar essa decisão. E muitas vezes há um bloqueio, há uma resistência no nosso coração. Aleluia. Sim, queridos, muitas vezes é uma resistência maligna, mas muitas vezes é uma resistência humana. Nós queremos primeiro ser amados, mas Deus já nos amou. Então não espere que o homem te ame com esse amor incondicional. Não espera. Mas tome você a decisão. Tenha essa ação diante de Deus. Assuma essa aliança incondicional para que você viva esse amor. Não espera o outro. Não, Jesus já nos amou. O maior amor Ele teve por nós. Olha para o que Ele sofreu, para o que Ele viveu. Não porque Ele era um coitado, um derrotado, não. Mas porque Ele nos amou. Aleluia, para que nós venhamos ter uma eternidade com Ele. Aleluia. Sim, queridos. Esse amor é um amor altruísta. Ele é sacrificial e Ele é incondicional.

Respeita mal, não folga com a injustiça, mas folga com a verdade. Esse amor, ele tudo sofre, tudo crê, tudo espera e tudo suporta. Foi assim que Jesus viveu esse amor. Ele sofreu aquilo que nós não suportaríamos sofrer. Aleluia! Sim, ele tudo creu, ele tudo esperou, né? Esperava e espera. Ele tudo suporta, isso é para mim, para você hoje. Tudo sofre, tudo crê, tudo espera e tudo suporta. Será que nós, cristãos, conseguimos? Eu quero dizer para você que nós, por nós mesmos, nós não conseguimos viver esse amor. Mas quando nós nos colocamos na dependência da graça e da misericórdia de Deus e tomamos essa decisão, sim, não de viver só um sentimento, porque muitas vezes nós nem sentimos esse amor, mas nós precisamos tomar essa decisão. Sim, ter essa ação diante de Deus. E Deus vai entrar com a reação, queridos. Deus vai fazer o impossível, aleluia. Com certeza. Eu, meditando nessa manhã e olhando para o filme que a gente assistiu, ainda falando no filme, né? O amor é uma força muito poderosa. Eu vi ali no final do filme, eu senti, eu tive a convicção que esse amor, queridos, é uma força muito poderosa. Só quando aquela mulher se rendeu em adoração a Deus, em gratidão a Deus, ela pôde receber esse amor. E esse amor tocou naquela alma que estava em prisão espiritual. E aquela alma foi liberta. Aleluia! Então, não deixe nada impedir que esse amor entre no seu coração nesse dia. Não sou eu que vou colocar, é o Espírito Santo de Deus. Esse amor, essa força poderosa, é Ele que coloca. Aleluia! Enquanto eu meditava, aleluia, nessa palavra, Deus me trazia ao coração algo, coisas que eu preciso colocar. Situações que eu vivi, porque a minha luta maior diante daquilo que Deus tem colocado ao meu cuidado era viver esse amor. Mas como assim, irmã Margarete? Sim, eu quero relatar aqui algumas situações. Um tempo, muito tempo atrás, a irmã Margarete, Deus fala contigo através dos filmes, fala através de sonho, usa outras pessoas, fala através da palavra. Eu e o irmão Rubens assistindo um filme alguns anos atrás, queridos. E no meio do filme, o filme é A Virada. Não sei se você já assistiu esse filme, A Virada. Esse acontecido, essa situação, ela ficou muito forte no meu coração, que eu não esqueço. Eu assistindo o filme, no meio do filme, eu comecei a chorar muito. E o Rubens disse para mim, nega, deixa para chorar no final do filme. Ele não sabia o porquê que eu estava chorando. Mas eu estava chorando
porque o Espírito

O Espírito Santo falou comigo, porque eu olhei para o autor, né, daquele filme, e eu disse algo para Deus, porque aquele homem, ele era muito perverso, mas quando ele conheceu Jesus verdadeiramente, ele teve uma conversão, uma mudança. E no filme eu disse: Senhor, o que que eu tenho que fazer para ser igual a esse homem? Igual no viver, né? Viver a palavra de Deus, viver o chamado, aquilo que Deus tem. E esse chamado, queridos, é viver esse amor. Quando eu fiz a pergunta, quando eu disse: Senhor, o que eu tenho que fazer para ser igual, para viver verdadeiramente o teu evangelho, o Espírito Santo me respondeu: tudo que tu fizeres, faça primeiramente para me servir, para me honrar. Não faça primeiramente para tu ser livre. Sim, porque muitas vezes nós queremos fazer primeiramente para ser livre, queridos. Livres das prisões, livre daquilo que nos dá, causa tristeza, angústia, medo, insegurança. Não, faça primeiro para me honrar, para me servir. Porque quando tu fizeres assim, tu vai estar me servindo. Então, se você quer servir ao Senhor, quer ser grato a Ele, viva esse amor, peça a Ele, busque. Que você, por você mesmo, você não vai conseguir. Mas Ele vai colocar dentro de você. Hoje é dia de decisão, queridos. Para que Deus entre, né? Com a reação, você precisa ter essa ação de decisão, essa aliança com o Senhor. E ali o Espírito Santo, ele continuou a ministrar o meu coração. Quando você faz primeiro para você ser livre, você está sendo egoísta ao extremo. É primeiro para mim, não é primeiramente para Deus. Você está sendo idólatra, você está idolatrando você mesmo. É primeiro para mim. Tudo aquilo que você faz, que é o primeiro, a idolatria, não é primeiramente para Deus. E ali entra o orgulho, querido, muito sutil, mas entra o orgulho. O orgulho não é algo divino, não. É algo maligno. Então, essa foi uma experiência muito profunda que Deus me levou. E Deus, se você não tem tido experiências profundas com Deus, te aquebrante diante dEle, Ele vai te levar. Ele vai te levar, porque é Ele que vai aonde nós não podemos ir. É Ele que faz aquilo que nós não podemos fazer. Então eu sempre lutei contra mim mesmo. Sim, contra o meu egoísmo, a minha idolatria, meu orgulho. Nada disso deve ser meu. Eu devo colocar tudo aos pés da cruz. Aleluia. E uma vez eu tive um sonho, queridos. Um sonho, assim, é bem rápido. Eu tive um sonho que uma pessoa chegava, muito tempo já, que uma pessoa chegava para mim e dizia para mim assim, ó: tu tens orgulho daquilo que Deus te dá. Veja bem. E eu disse para ela assim, bem espontâneo, na hora, no sonho: e tu tens inveja. Então, queridos, nós podemos, sim, mas Deus, Ele nos mostra, Ele nos revela aquilo que nós precisamos colocar aos pés da cruz. Porque para Deus, ter orgulho, ter inveja... Ah, um cristão pode ter esse sentimento? Pode. Mas ele não deve. Ele precisa se render ao Senhor.
ter essa decisão, Senhor, eu estou assim, assim. Esse sentimento não vem de Ti, me perdoa. Apaga com o sangue de Jesus Cristo esse pecado na minha vida. E Ele vai fazer, queridos. Porque tudo que nós fizermos deve ser para a honra e glória dEle. Muitas vezes nós queremos para a nossa própria glória, a nossa própria honra. E por isso muitas vezes Deus permite situações na nossa vida para nos humilhar, para que nós venhamos nos aquebrantar diante dEle. Aleluia. Sim. São experiências, queridos. E agora nesse filme que eu e o Rubens assistimos, né, no sábado, a Deus só confirmou muitas coisas que Deus já havia falado comigo, me dado vitória, né? Algo que é muito, muito vivo assim dentro de mim é que esse amor é uma força muito poderosa, esse amor de Deus dentro de nós. Ali eu pude ver com os meus olhos espirituais a força desse amor. Aleluia. Sim, queridos. Então nós precisamos viver, buscar esse amor altruísta, sacrificial e incondicional. Esse é o amor que Deus tem pela humanidade. Mas esse é o padrão que Ele exige de nós, queridos. Que está aqui em 1 Coríntios 13, né? Que o amor é paciente, o amor é sofredor, o amor é benigno, o amor não é invejoso, o amor não trata com leviandade, não se ensoberbece e não se porta com indecência. Não busca seus interesses, não se irrita, não suspeita mal, não folga com a injustiça, mas folga com a verdade. Esse amor tudo crê, tudo espera e tudo suporta. Então vamos tomar essa decisão hoje, ter essa ação diante de Deus. Senhor, eu quero ter esse amor que tudo crê, tudo espera e tudo suporta. Mas eu preciso que a Tua graça me envolva e me leve a crer, a esperar, a suportar. Aleluia! Sim, amados. Eu posso sentir que Deus nesse dia está quebrando cadeias. Cadeias espirituais. Que nos prendiam, né? Que prendia você no engano, na mentira de Satanás, porque ele quer nos ver presos espiritualmente. Mas que nesse dia você coloca o seu querer aos pés da cruz. Sim, queridos, essas forças malignas, elas nos aprisionam. Mas é maravilhoso quando o Espírito Santo de Deus, ele encontra liberdade em nós, para que ele mude isso no nosso coração. Às vezes é algo mesmo no nosso caráter, queridos. Sim. Mas Deus é aquele que faz o impossível. E Ele já fez o impossível, provando o seu amor pela humanidade. Mas hoje Ele faz esse impossível, recebendo o seu coração aquebrantado e contrito na presença dEle e te libertando e te levando a viver esse amor. Sim,
a viver esse amor para honrar e glorificar o nome dele. Aqui nós podemos ver, queridos, que o amor é maior do que a fé e a esperança. Quando Jesus voltar, na consumação de todas as coisas, a fé e a esperança vão cessar. Mas o amor vai prosseguir eternamente. O amor é maior do que todos os dons. O apóstolo Paulo diz que podemos ter todos os dons, mas se não tivermos o amor, nada disso nos aproveita. Podemos dar todos os nossos bens para os pobres, mas se isso não for motivado pelo amor, nada disso nos aproveitará. Podemos até entregar o nosso corpo para ser queimado, mas sem amor, esse sacrifício é vazio e sem sentido, queridos. O amor é maior das virtudes, o amor é eterno. O amor é conhecido por aquilo que ele é. Ele é paciente. O amor é conhecido, sim, por aquilo que ele não faz. Ele não faz o mal, queridos. Ele não arde em ciúmes nem se ensoberbece. O amor não se conduz inconvenientemente nem se ressente do mal. O amor é conhecido pelo que ele faz. Ele tudo crê, ele tudo espera, ele tudo suporta. O amor jamais acaba. E aí nós provamos, queridos, que somos de Deus. Não com discursos, mas pelo amor. Jesus disse: nisto conhecerão todos que sois meus discípulos, se tiverdes amor um pelos outros. Aleluia! Como que temos sido conhecidos? Precisamos, eu e você, ser conhecidos pelo amor. O amor a Jesus. O amor a Jesus, queridos. Aleluia! Então não faça pelo outro aquilo que você quer. Faça aquilo que Deus colocar no teu coração. Não faça aquilo que você talvez ache que a outra pessoa não merece. E realmente nós não merecemos, mas Jesus nos ama incondicionalmente, mesmo sem nós merecermos. Se ele não me amasse com esse amor, eu não poderia estar aqui hoje. Você não poderia estar aí hoje. Então não olhe para o que a outra pessoa é, para o que ela faz. Não, olhe para Jesus. Aleluia. Sim, hoje é o dia da tua vitória. Hoje é o dia de você se render, reconhecendo que esse amor não é apenas um sentimento, mas é uma decisão. Essa decisão é minha, é sua. Aleluia. É fácil amar a Jesus. Sim, é fácil, porque ele nos ama, ele nos amou, ele nos ama, né? Mas amar ao nosso próximo, queridos, que muitas vezes está ali do nosso lado, sim, nos entristecendo, é difícil. É difícil para nós. Mas não é difícil para Deus. É difícil para nós tomar essa decisão. Tomarmos essa decisão, queridos,
Isso exige uma ação nossa para que Deus entre com a reação. Então a decisão é minha, a decisão é sua, essa ação é minha, é sua. E a ação vem do Senhor, né? Vem do Senhor. Essa força, esse amor dentro do seu coração, essa força que é poderosa, é o Senhor que vai colocar quando eu e você entregarmos aquilo que está em nós, que é maior do que nós, mas não é maior do que Deus. Esse amor, queridos, ele precisa se espalhar, sim, por as pessoas que amamos e por aquelas que nós também não conseguimos amar. Esse amor, queridos, nos leva a uma proteção, sim, a um laço que alcança a nossa família, alcança até mesmo aqueles que nós não conhecemos, mas que Deus vai colocar ao nosso caminho. Então não se esqueça que nós precisamos desse afeto natural, essa proteção que existe nos laços familiares. Aleluia. Ah, eu sei que a minha família é meu esposo, meus filhos. Mas eu tenho meus irmãos, irmã, que eu desejo, que eu almejo que eles recebam a salvação. Que eles venham ser e ter, né, um encontro com Deus. Mas só Deus pode atraí-los. Só Deus pode atraí-los a Ele. E Deus pode, queridos. Mas nós precisamos pedir para Ele que nos encha desse afeto natural, que nós deseje essa proteção a eles, a proteção divina, queridos, ao amor divino. Ainda que o nosso amor não alcance a eles, mas que esse amor, sim, um amor divino, venha alcançá-los. Esse amor que não é egoísta, que não busca os seus interesses. Sim, o amor de Deus não é egoísta, queridos. Ele não busca os seus interesses, mas Ele nos ama e Ele busca o nosso interesse. É Ele que nos atrai. Aleluia! Você pode estar sendo levado agora pelo amor de Deus a ter compaixão, a ter misericórdia por aqueles que você não consegue crer que possa haver a salvação, uma libertação. Muitas vezes as pessoas precisam primeiramente ser libertas, queridos, para que elas venham receber, aceitar a salvação através de Jesus. Sim, porque elas estão acorrentadas. Mas nós precisamos orar por libertação, para que Deus, com a sua infinita bondade e misericórdia, entre com a salvação. Porque a pessoa não consegue entender, receber a salvação, porque ela não é liberta. Tem castas de demônios
que só saem com jejum e oração. Aleluia! Precisamos, queridos, muitas vezes sair da nossa zona de conforto para viver esse amor. Amém? A irmã Margarete vai parar por aqui, né? Mas eu quero dizer para você que o Espírito Santo de Deus é aquele que vai continuar ministrando ao seu coração.

0: O coração humano não tem a capacidade de dar o amor que você precisa para ser feliz. A limitação do coração humano é grande, pois ele não pode fazer nada por si mesmo. Ele dependerá sempre de um outro coração que o ajude e que igualmente o ame, para que ele possa também ser feliz. Nessas condições, o coração humano está sempre sujeito às limitações de um outro, às vezes até mais frágil e muito mais carente que o nosso próprio coração, aumentando assim cada vez mais o círculo vicioso da infelicidade. Um carente procura outro carente. Um frágil se apoia em outro frágil, na esperança de que cada um dê ao outro a felicidade que ambos não têm. O resultado disso é a queda, pois estamos nos apoiando em algo sem sustentação em si mesmo. Da mesma forma, quando alguém quer fazer de nós a sua fonte de felicidade, colocando em nossas mãos a sua enorme necessidade de ser feliz, e nós, eu e você, que também estamos precisando desesperadamente de felicidade, nos sentimos confusos e impotentes. É nesse momento de angústia e solidão que devemos nos lembrar daquela frase: Jesus te ama. Sim, Jesus te ama, e com um amor que nasce não do coração humano, mas do coração de Deus. Ninguém pode te amar como Jesus te ama, simplesmente porque Jesus não tem amor. Ele é o amor, o verdadeiro amor, que não pode ser encontrado no coração humano, pois vem do alto, é espiritual, sobrenatural, sagrado. Jesus não esperou ser amado por você para também te amar. Ele já te ama, agora, ontem, amanhã e sempre. O seu amor divino não estabelece condições ou imposições para te amar. Jesus te ama como você é. Para ele você não é feio ou bonito, grande ou pequeno, branco ou negro, rico ou pobre, jovem ou velho. Pois Jesus não olha a sua aparência, mas ele vê o seu coração. E é ali, no seu coração, que ele quer habitar, para lavar as suas feridas, tirar toda a amargura, secar as suas lágrimas e limpar as cicatrizes da sua alma. Porque você é importante demais para ele. O coração humano não tem culpa por ser limitado. Se alguém não deu a você a felicidade que você esperava, é porque ninguém pode dar aquilo que não tem. Mas quando você aceitar receber em seu coração esse amor que perdoa, esse amor que não cobra, esse amor que dá a paz, a alegria, o seu coração humano será transformado em um coração espiritual, pois nele habitará o amor de Jesus Cristo. Então você vai começar a olhar, a perdoar e a amar como Jesus. E finalmente, você vai encontrar aquilo que tanto você procurava: a felicidade. Pois só o amor de Jesus Cristo tem a capacidade de dar tudo o que você precisa para ser feliz. Olha, ninguém pode te amar como Jesus te ama.
1: Deus é o nosso refúgio e fortaleza, socorro bem presente na hora da angústia. E nesta confiança, vamos falar com Deus agora. Formamos a corrente de oração com a irmã Margarete.

glória a Deus. Eterno, soberano, nosso Deus, nosso Pai, é no nome do Teu Filho amado, Jesus Cristo, que nós Te louvamos, Senhor, por esse privilégio que temos de chegar à Tua presença através de Jesus Cristo e Te louvar, Senhor, pelo Teu amor. Esse amor, Senhor, que tem nos levado a Te conhecer. Sim, Senhor, porque nós não Te conhecíamos. Mas o Teu amor por nós nos atraiu. E eu Te peço, Pai, que por amor a Jesus Cristo, que o Teu Espírito Santo venha atrair corações a Ti, salvando, curando, libertando, Senhor. Quantas pessoas que já Te conhecem, mas que ainda não estão libertas. Mas nesse dia Tu tens derramado da Tua unção, a Tua graça, e Tu tens atraído a Ti, Senhor. Aleluia! Com esse amor, Senhor, com essa força poderosa, Senhor. Sim, esse amor, Senhor, que liberta. Liberta todos aqueles que estão cativos e oprimidos. Obrigada, Senhor. Obrigada porque eu sei que essa obra é Tua, não é minha. É Tu que faz o impossível. Eu tenho feito só o possível, aquilo que Tu tens colocado ao meu alcance. Mas Tu vai aonde eu não posso ir, aonde nós não podemos ir. Sim, há vidas nesse dia reconhecendo que não podem ir ao coração de pessoas que se encontram assim. Aleluia. Talvez você não esteja assim, mas você conhece alguém que esteja assim. E hoje, através do seu clamor, da sua intercessão, do seu amor, esse amor, sim, essa força poderosa que Deus tem colocado dentro de você, esse amor vai alcançar pessoas que estão cativas, oprimidas. Sim, até mesmo passando pelo vale da sombra da morte, temendo, sendo atemorizada pelo espírito do medo. Hoje o Senhor está tocando, libertando. Contemple o poder, o amor do nosso Senhor e Salvador Jesus Cristo. Aleluia. Sim, Pai. Obrigada, Senhor, que vidas venham testemunhar do Teu grande amor. Aleluia. Para a honra e glória do Teu nome, Senhor. Você que nesse dia aceita, sim, reconhecer, né, o Senhor Jesus. Ele nos aceita, Ele nos atrai a Ele. Quando Ele nos atrai, porque Ele está nos aceitando. E você que está aceitando esse amor do Senhor nesse dia, reconhecendo Ele como o único Salvador e Senhor da sua vida, saiba que Ele te leva a viver esse amor. Sim. Porque muitas vezes nós não temos este amor, nós não temos esse poder. Mas uma decisão nossa, uma ação nossa, leva o Senhor Jesus a entrar com a reação. Aleluia. Com essa aliança. Obrigada, Senhor. Porque Tu é o mesmo que salva, sim, que cura, que liberta. O poder é Teu, a honra é Tua e a glória é para Ti, Senhor. Eu desejo a você um dia na dependência da graça e da misericórdia do Senhor. Deixa que Ele te envolva. Ele vai te envolver. Aleluia. Viva esse amor, para glorificar e exaltar aquele
que já te amou, entregando a sua vida por amor. Amém? Deus abençoe. Tenham todos um dia na graça e na paz do Senhor. E se o Senhor nos permitir, né? Amanhã estaremos aqui. Estou aguardando, né, uma chamada. Enquanto isso, a gente vai trabalhando.

Graças a Deus. Bom dia, gente, mais uma vez, né? Bom dia para você. Um ótimo dia na presença de Deus, continuação desse dia. E com essa canção Corpo Família, com o Bola de Neve, a banda do Bola de Neve, a gente chegou ao final de mais um programa Amanhã com Deus. Orem por Rubens e Margarete. Como disse a Margarete, ela está aguardando a chamada do hospital, né, para iniciar o tratamento com radioterapia, né? Passou aí por uma cirurgia de câncer na mama e tal. Mas está tudo bem, graças a Deus. E enquanto nos chamarem lá, né? Aí a gente vai tentar fazer, pedir para fazer no horário da tarde. Se não tiver jeito, obrigatoriamente ser no horário da manhã, daí a gente vai. Porque eu sou o motorista dela, ela não dirige, né? Tenho que levá-la. Tá bom, gente? Beijo no teu coração, um ótimo dia. Quer falar alguma coisa? Um ótimo dia e até amanhã, se Deus permitir. Tchau!

0: porque todo aquele que invocar o nome do Senhor será salvo. Romanos 10, 13.
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2: 22:47.
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0: Sabei que aquele que fizer converter um pecador do erro do seu caminho salvará da morte uma alma e cobrirá uma multidão de pecados. Tiago 5:20.
1: 22 horas e 52 minutos.

Assim diz o Senhor, o teu Redentor, o Santo de Israel. Eu sou o Senhor, o teu Deus, que te ensina o que é útil e te guia pelo caminho em que deves andar. Isaías 48, 17.

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1: 23 horas e 1 minuto.
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porque a palavra da cruz é deveras loucura para os que perecem, mas para nós que somos salvos, é o poder de Deus. 1 Coríntios 1:18.

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1: 23:16.
2: Porque pela graça sois salvos, por meio da fé. E isto não vem de vós, é dom de Deus. Efésios 2:8.

porque todo o que é nascido de Deus vence o mundo, e esta é a vitória que vence o mundo, a nossa fé. 1 João 5:4.

0: que o Senhor não vê como vê o homem, pois o homem olha para o que está diante dos olhos, porém o Senhor olha para o coração. 1 Samuel 16, 7.
1: 23 horas e 50 minutos.

Buscai primeiro o reino de Deus e a sua justiça. Vós sois o sal da terra e a luz desse mundo. Não vos conformeis com esse mundo, mas transformai esse povo que Deus está levantando. É um povo que vai transformar, que vai transformar. É um povo que vem para restaurar, para acabar com a corrupção, com as cartas marcadas, com os votos comprados. Esse povo não é comprometido com o sistema, não é profeta de meia boca, não é profeta calado, mas é um profeta que não tem compromisso com ninguém, tem um compromisso com Deus e diz: assim diz o Senhor.

porque fostes comprados por bom preço. Glorificai, pois, a Deus no vosso corpo e no vosso espírito, os quais pertencem a Deus. 1 Coríntios 6.

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1: 0 hora.
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Atenção, atenção! Notícia urgente! Acabam de sumir, em cada canto da Terra, milhares e milhares de pessoas! O que está acontecendo? Muitos dizem, foi o Deus dos crentes! Outros dizem que foi um disco voador! Só sabemos que foi um fenômeno! E agora? O que

Bem-aventurados os pacificadores, porque eles serão chamados filhos de Deus. Mateus 5:9.

0: Jesus.
1: Tua presença é suave, Pai.
0: Teu amor é doce, Senhor. E nós somos gratos pelo Teu amor nas nossas vidas.
1: Começa a clamar.
0: Começa a declarar a Tua paixão pelo Senhor. Oh, Jesus, nós Te amamos, somos apaixonados pelo Senhor. Te amamos porque Tu és Deus. Oh, Jesus.

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1: 0:18.
2: Todo o caminho do homem é reto aos seus olhos, mas o Senhor pesa os corações. Provérbios 21:2.

Aquele que é nascido de Deus não peca habitualmente, porque a semente de Deus permanece nele e não pode continuar no pecado, porque é nascido de Deus. 1 João 3:9.

0: pois assim diz o Senhor Deus de Israel: a farinha da vasilha não se acabará, e o azeite da botija não faltará. 1 Reis 17:14.
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porque os olhos do Senhor estão sobre os justos e os seus ouvidos atentos à sua súplica, mas o rosto do Senhor é contra os que fazem o mal. 1 Pedro 3:12.

0: e percorria Jesus toda a Galiléia, ensinando nas sinagogas, pregando o Evangelho do Reino e curando todas as doenças e enfermidades entre o povo. Assim a sua fama correu por toda a Síria, e trouxeram-lhe todos os que padeciam, acometidos de várias doenças e tormentos, os endemoniados, os lunáticos e os paralíticos, e ele os curou. Mateus 4, 23-24.
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2: 0:46.
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0: Então o reino dos céus será semelhante a 10 virgens que, tomando as suas lâmpadas, saíram ao encontro do noivo. 5 delas eram insensatas e 5 prudentes. Ora, as insensatas, tomando as lâmpadas, não levaram azeite consigo. As prudentes, porém, levaram azeite em suas vasilhas, juntamente com as lâmpadas. Mateus 25, 1 a 4.
1: 0 hora e 52 minutos.

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1: 1 hora.
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Eu sou o que vivo. Fui morto, mas eis que estou vivo para todo sempre. E tenho as chaves da morte e do inferno. Apocalipse 1:18.

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1: 1:19.
2: Tomai também o capacete da salvação e a espada do Espírito, que é a palavra de Deus, com toda oração e súplica, orando em todo tempo no Espírito e para o mesmo fim, vigiando com toda perseverança e súplica por todos os santos. Efésios 6, 17 e 18.

0: Quanto sangue é o sol de Bernardino da Glória de Globo, Gabi?
1: E quem não toma sua cruz e não segue após mim, não é digno de mim. Mateus 10, 38.

0: teu reino.
1: Sendo rico, se fez pobre.
0: Aleluia.
1: Aquele que é o pão da vida começou o seu ministério sentindo fome.
0: Aleluia.
1: Aquele que é a água da vida terminou o seu ministério cheio de sede. Aquele que convida os pecadores para descansarem nele sofreu cansaço. Aquele que é a nossa consolação no seu ministério chorou. Aquele que é o Senhor de todos foi vendido como escravo. Aquele que é o nosso bom pastor foi levado à cruz como ovelha ao matador. Aquele que é vida se entregou à morte, a qual morrendo destruiu.
0: Aleluia.
1: Jesus passou por isso.

0: e rogaram-lhe que apenas os deixasse tocar a orla do manto de Jesus. E todos os que a tocaram ficaram curados. Mateus 14:36.
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2: 1:48.
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simples homem. Eis um homem que nasceu e cresceu em uma humilde aldeia. Trabalhou como modesto carpinteiro até os 30 anos. Foi somente durante os 3 anos seguintes que pregou sua mensagem. Nunca escreveu um livro. Nunca exerceu qualquer cargo. Nunca teve um lar. Nunca constituiu família. Nunca frequentou uma universidade. Nunca a planta dos seus pés pisaram uma grande cidade. Nunca fez alguma coisa que pudesse aparentar grandeza. Nada teve em comum com este mundo, exceto o simples poder de sua singular personalidade. O seu nome é Jesus. Há um caminho que ao homem parece direito, mas o fim dele conduz à morte. Provérbios 16, 25.

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1: 2:02.
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Todo aquele, pois, que ouve estas minhas palavras e as põe em prática será comparado a um homem prudente que edificou a casa sobre a rocha. Mateus 7, 24.

veio para o que era seu, e os seus não o receberam. Mas a todos quantos o receberam, aos que creem no seu nome, deu-lhes o poder de se tornarem filhos de Deus, os quais não nasceram do sangue, nem da vontade da carne, nem da vontade do varão, mas de Deus. João 1, 11 a 13.

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1: 2:20.
2: A existência de Deus. Existem pessoas que não creem na existência de Deus. Porém, quando um pássaro canta, Deus diz: eu estou aqui, mas o homem não ouve. Trovões e raios aparecem no céu e o homem não nota. Deus faz um milagre e uma vida nasce, mas o homem não repara. E ainda diz: se existes, deixe-me vê-lo. E estrelas brilhantes aparecem e o homem não percebe. Então clama dizendo: toque-me. Uma borboleta pousa no seu ombro, mas o homem a espanta. Deus está em todos os lugares, até nas coisas que nem imaginamos. Abra os olhos e veja.

0: se prostrado me adorares. Em meio a tantas lutas e dificuldades, Deus nos sustentava com o seu braço forte. Não vou negar, os desafios eram enormes. Todos os dias meu pai me levava de bicicleta para a escola. Certa vez, sofremos um acidente e por pouco não morremos, porque o Senhor estava ao nosso lado. Muitas pessoas não acreditavam no meu sonho de adorar unicamente ao Senhor e tentavam nos induzir ao erro. Rosemary, leve a Bruna em um programa secular para cantar. Aí sim, ela conquistará o sucesso. Pare de querer que ela cante só música gospel. Mas a minha mãe tinha sempre uma resposta à altura. Não, a nossa aliança é com Deus. Mesmo assim, me perguntavam: Bruna, você quer cantar para o mundo? Eu não pensava duas vezes. Não, eu quero cantar para Deus. Um pouco antes de assinarmos o contrato com a MK Music, um rapaz que trabalhava em uma grande emissora de TV nos apresentou uma proposta durante um evento. Eu quero gravar você, Bruna, ele disse. Mas eu quero que você cante música secular. Depois ele procurou minha mãe em particular enquanto eu cantava. Dona Rosemary, deixe-me gravar sua filha. Eu sei que vocês estão procurando uma oportunidade. Ficam cantando de igreja em igreja. Mas não é para gravar músicas de igreja. E eu tenho certeza que vocês ficarão ricos da noite para o dia. Muitas vezes, o diabo usa pessoas para nos tentar e nos afastar da vontade de Deus. Realmente, o inimigo é capaz de enriquecer alguém da noite para o dia. Mas o preço é a destruição da família e da própria vida. É isso que acontece com muitas pessoas de talento que abandonam a Deus em troca de um sucesso passageiro. São cantores brilhantes que perderam tudo, família, filhos, dignidade, por uma glória que não vem de Deus. Minha família não queria a honra dos homens. Nós queríamos compromisso com Deus. Mesmo com a posição firme da minha mãe, aquele homem insistia: Dona Rosemary, deixe-me conversar com a sua filha para saber a resposta dela. Se eu falar com ela, ela vai querer. Eu tenho certeza da filha que tenho. Assim que ela acabar de cantar, você pode conversar com ela. Eu nem chegarei perto, afirmou minha mãe confiante. Quando desci do altar, ele logo me abordou. Oi, Bruninha, tudo bem? Eu queria muito levar você para uma grande emissora. Você se apresentará no melhor programa de TV. Era o sonho de qualquer criança. Eu estaria no programa infantil de maior audiência da televisão brasileira da época. Ele continuou. Você tem o sonho de conhecer essa apresentadora? Sim, eu tenho esse sonho, respondi eufórica. Mas tem uma coisa, ele disse. Você não poderá cantar música de Jesus. Cantará música de criança, música romântica. Você quer? Eu pensei um pouco e disse. Não poderei cantar de Jesus? Não, não vai. Mas você terá tudo o que quiser. Você já imaginou isso? Realmente, ele estava disposto a me convencer. Eu me lembro exatamente do que respondi. Se não for para cantar músicas de Jesus, eu não quero. Ele ficou espantado. Como assim? Você não quer aparecer na TV ao lado dessa apresentadora famosa? Você vai ter todos os brinquedos que quiser. Vai ter dinheiro para ajudar a mamãe, o papai. Tem certeza? Ele insistia. Tenho. Jesus me ama tanto e eu o amo tanto. Falei com todo o meu coração. O mundo não me encantava. Não me chamava atenção. Eu sempre fui educada no evangelho pelos meus pais. Por isso sempre me mantive na fé, mesmo diante das maiores tentações. Se ensinarmos nossos filhos nos princípios da Bíblia, eles não se desviarão, permanecerão firmes diante de qualquer desafio. Às vezes, em um jantar de família, eu cantava algumas canções infantis de sucesso por pura brincadeira. Eu não tinha problema em ser criança. Minha mãe não me privava de ser criança. Existem pais que ameaçam seus filhos em vez de ensiná-los. Não pode, está errado, isso é do diabo. As crianças precisam ser ensinadas em amor, pois elas ainda não compreendem as questões espirituais. Uma boa conversa pode resolver muita coisa. Minha mãe sempre me orientava. Filha, você quer agradar Jesus? Então, vamos fazer uma coisa. Você pode cantar outras músicas, mas depois vamos orar e ler a Bíblia juntas. eu podia viver como uma criança normal. Isso mudou a minha história. Educa a criança no caminho em que deve andar. E até quando envelhecer, não se desviará dele. Provérbios 22, 6.
1: Quem é semelhante ao Senhor nosso Deus, que tem o seu assento nas alturas, que se inclina para ver o que está no céu e na terra. Salmos 113, 5 e 6.
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3: Uou! Aleluia! Celebre aquele que vive! Oh! Nós queremos trazer a tua arca, Senhor, com alegria.

0: Mas tu, quando orares, entra no teu quarto e, fechando a porta, ora teu pai que está em secreto. E teu pai que vê em secreto te recompensará. Mateus 6, 6.
1: Estão com as mãos levantadas! Eu quero ver todo mundo assim!

0: Nisto se manifestou o amor de Deus para conosco, em que Deus enviou seu Filho unigênito ao mundo para que por meio dele vivamos. 1 João 4, 9.
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2: 2:47.
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0: Porquanto o Senhor teu Deus é Deus misericordioso e não te desamparará. Deuteronômio 4:31.
1: 2 horas e 52 minutos.

0: os que semeiam em lágrimas, com cânticos de júbilo cegarão. Aquele que sai chorando, levando a semente para semear, voltará com cânticos de júbilo, trazendo consigo seus molhos. Salmos 126, 5 e 6.
1: Cremos, Senhor.

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1: 3:03.
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pois o pecado não terá domínio sobre vós, porquanto não estáis debaixo da lei, mas debaixo da graça. Romanos 6:14.

0: Ele sorriu quando imaginou você, se preocupando em fazer cada detalhe teu. Seus pais não sabiam que iria nascer um grande vencedor. Do ventre da tua mãe Jesus te colocou, e o fruto ali gerado seria um milagre.
1: Escute.

Deus. Então você nasceu na terra, foi crescendo, foi cumprindo com o seu chamado. E de pouco a pouco foi construindo um legado, foi fazendo o seu melhor pra deixar uma história. E alguém falou: como pode um ungido sofrer tanto

0: Deus que o são.
1: Valeu, Anderson.
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3: 3:19.
4: Confia ao Senhor as tuas obras, e teus pensamentos serão estabelecidos. Provérbios 16:3.

Ainda que eu ande pelo vale da sombra da morte, não temerei mal algum, porque tu estás comigo. A tua vara e o teu cajado me consolam. Salmos 23:4.

ainda que os vossos pecados são como a escarlata, eles se tornarão brancos como a neve. Ainda que são vermelhos como o carmesim, tornar-se-ão como a lã. Isaías 1:18.

0: indo pregai, dizendo: é chegado o reino dos céus. Curai os enfermos, ressuscitai os mortos, limpai os leprosos, expulsai os demônios. De graça recebestes, de graça dai. Mateus 10, 7 e 8.
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0: refrigera minha alma. Guia-me pelas veredas da justiça por amor do seu nome. Salmos 23, 3.
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2: 3:47.
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0: Conheçamos e prossigamos em conhecer ao Senhor. A sua saída como a alva é certa, e Ele a nós virá como a chuva serôdia que rega a terra. Oséias 6:3.
1: 3 horas e 51 minutos.

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1: 4 horas e 1 minuto.
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mas nós, porque somos do dia, sejamos sóbrios, vestindo-nos da couraça da fé e do amor, e tendo por capacete a esperança da salvação. Porque Deus não nos destinou para a ira, mas para alcançarmos a salvação por nosso Senhor Jesus Cristo. 1 Tessalonicenses 5, 8 e 9.

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1: 4:19.
2: Tenho posto o Senhor continuamente diante de mim. Porquanto Ele está à minha mão direita, não serei abalado. Salmos 16:8.

0: despede do pessoal, Caio.
1: Tchau, pessoal. Gostou, Joshua?
2: É!
0: Agora você, Joshua, dá tchau.
2: Tchau!
0: Que sua família seja uma bênção também.
3: É, Jairinho, nossos filhos são uma bênção mesmo, não é?
4: É, Cassiane, nossa família é toda abençoada por Deus.
3: Amém.
5: Porque se com a tua boca confessares a Jesus como Senhor, e em teu coração creres que Deus o ressuscitou dentre os mortos, serás salvo. Pois é com o coração que se crê para a justiça, e com a boca se faz confissão para a salvação. Romanos 10, 9 e 10.

0: aqui debaixo da palavra do Senhor. É melhor obedecer do que sacrificar.
1: Pois eu bem sei os planos que estou projetando para vós, diz o Senhor. Planos de paz e não de mal, para vos dar um futuro e uma esperança. Jeremias 29:11.

0: o Senhor, permaneces eternamente, e o teu trono subsiste de geração em geração. Lamentações 5:19.
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ouve e guarda todas estas palavras que eu te ordeno, para que te vá bem a ti e a teus filhos depois de ti para sempre. Se fizeres o que é bom e reto aos olhos do Senhor teu Deus. Deuteronômio 12, 28.

0: disse Jesus: Vinde a mim todos os que estáis cansados e oprimidos, e eu vos aliviarei. Mateus 11, versículo 28.
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2: 4:46.
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0: Eis que vem os dias, diz o Senhor Deus, em que enviarei fome sobre a terra, não fome de pão, nem sede de água, mas de ouvir as palavras do Senhor. Amós 8:11.
1: 4 horas e 51 minutos.

lançando sobre ele toda a vossa ansiedade, porque ele tem cuidado de vós. 1 Pedro 5:7.

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1: 5:03.
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pela meia-noite, Paulo e Silas oravam e cantavam hinos a Deus, enquanto os presos os escutavam. De repente, houve um tão grande terremoto que foram abalados os alicerces do cárcere, e logo se abriram todas as portas e foram soltos os grilhões de todos. Atos 16, 25 e 26.

Cristo é o mesmo ontem e hoje e eternamente. Que maravilha podermos descansar em Cristo Jesus, sabendo que Ele não muda. E não muda porque não tem necessidade de mudar. Ele é perfeito e eterno. O seguidor de Cristo não se impressiona mais com o tempo. Para ele existe em sua frente apenas a eternidade. A eternidade.

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1: 5:17.
2: Bem-aventurada é a nação cujo Deus é o Senhor, e o povo que ele escolheu para sua herança. Salmos 33:12.

Ensina-me a fazer a tua vontade, pois és o meu Deus. Guie-me o teu bom espírito por terra plana. Salmos 143, 10.

deles, vendo que fora curado, voltou glorificando a Deus em alta voz. E prostrou-se com o rosto em terra aos pés de Jesus, dando-lhe graças, e este era samaritano. Perguntou, pois, Jesus: não foram limpos os 10? E os 9 onde estão? Não se achou quem voltasse para dar glória a Deus, senão este estrangeiro. E disse-lhe: levanta-te e vai, a tua fé te salvou. Lucas 17, 15 a 19.

0: Todo-Poderoso, que habita no meio dos louvores do seu povo. Tu estás aqui. Entre nós.
1: Ela dará à luz um filho, a quem chamarás Jesus, porque ele salvará o seu povo dos seus pecados. Mateus 1:21.
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0: Aleluia, Senhor. Glórias a teu nome, Pai.
1: Se alguém diz, eu amo a Deus e odeia seu irmão, é mentiroso, pois quem não ama a seu irmão a qual viu, não pode amar a Deus a quem não viu. 1 João 4:20.
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3: 5:48.
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0: Senhor dará força ao seu povo. O Senhor abençoará o seu povo com paz. Salmos 29:11.
1: Cinco horas e 54 minutos.

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1: 6:03.
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0: estes aqui, Senhor.
1: Bendize a minha alma ao Senhor, e tudo o que há em mim bendiga o seu santo nome. Bendize a minha alma ao Senhor, e não te esqueças de nenhum dos seus benefícios. É Ele quem perdoa todas as tuas iniquidades, quem sara todas as tuas enfermidades. Salmos 103, 1, 2 e 3.

Jesus, chamando uma criança, colocou-a no meio deles e disse: em verdade vos digo que se não vos converterdes e não vos fizerdes como crianças, de modo algum entrareis no reino dos céus. Mateus 18, 2 e 3.

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1: 6:18.
2: E os resgatados do Senhor voltarão e virão a Sião com júbilo, e alegria eterna haverá sobre as suas cabeças. Gozo e alegria alcançarão, e deles fugirá a tristeza e o gemido. Isaías 35:10.

e os espíritos imundos, quando viam, prostravam-se diante dele e clamavam, dizendo: Tu és o Filho de Deus. Marcos 3:11.

0: Mas vós sois a geração eleita, o sacerdócio real, a nação santa, o povo adquirido, para que anuncieis as grandezas daquele que vos chamou das trevas para a sua maravilhosa luz. 1 Pedro 2:9.
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exultou Jesus no Espírito Santo e disse: Graças te dou, ó Pai, Senhor do céu e da terra, porque ocultaste estas coisas aos sábios entendidos e as revelaste aos pequeninos. Sim, ó Pai, porque assim foi do teu agrado. Lucas 10, 21.

0: Jesus dizia, pois, aos judeus que criam nele: Se vós permanecerdes na minha palavra, verdadeiramente sereis meus discípulos. João 8:31.
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2: 6:45.
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5: Só tu, Senhor, és o poderoso Deus.

0: as maravilhas do mundo. Um grupo de jovens estudava sobre as sete maravilhas do mundo. No final da aula, deveriam fazer uma lista do que pensavam fossem consideradas as sete maravilhas atuais do mundo. Embora houvesse algum desacordo, as mais votadas foram Pirâmides do Egito, Taj Mahal, Grand Canyon, Canal do Panamá, Empire State Building, Basílica de St. Peter e a Grande Muralha da China. Mas ao recolher os votos, o professor notou uma estudante muito quieta. A menina não tinha virado sua folha ainda. Então o professor perguntou se ela tinha problemas com sua lista e respondeu: "Sim, eu não consigo concluir a minha lista porque existem muitas maravilhas." E o professor disse: "Então diga-nos o que você já tem e talvez possamos ajudá-la." A menina hesitou, então leu: "Eu penso que algumas das maravilhas do mundo são viver, sentir, ver, ouvir, falar, rir e amar." Às vezes olhamos com mais facilidade as façanhas do homem do que as obras de Deus.
1: Horas e 51 minutos.

0: o Senhor, bem forte. Vamos louvar a Deus.
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2: 7 horas.
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Assim vos diz o Senhor: não temais, nem vos assusteis por causa desta grande multidão, porque a peleja não é vossa, mas de Deus. 2 Crônicas 20:15.

respondeu ele. O homem que se chama Jesus fez lodo, untou-me os olhos e disse-me: vai a Siloé e lava-te. Fui, pois, lavei-me e fiquei vendo. João 9:11.

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1: 7:18.
2: Assim diz o Senhor Deus de teu pai Davi: ouvi a tua oração, revi as tuas lágrimas. Eis que eu te sararei. 2 Reis 25.

temor do Senhor é o princípio da sabedoria. Tem bom entendimento todos os que cumprem os seus preceitos. Salmos 111, 10.

0: há judeu nem grego, não há escravo nem livre, não há homem nem mulher, porque todos vós sois um em Cristo Jesus. Gálatas 3:28.
1: O Deus impossível está aqui. Nós não vamos ficar prostrados, Senhor. Ele pode todas as coisas.

0: ser mais que vencedores. Aleluia! Aleluia! Aleluia!
1: O leilão da alma. Certo dia, Deus permitiu que uma famosa cantora e artista soubesse que em uma cidade da Inglaterra estava pregando um renomado evangelista, e ela desejou ouvi-lo. Quando entrou no grande salão repleto de pessoas onde se realizava o culto, o pregador já havia iniciado a pregação, mas ao perceber a entrada da famosa artista, ele convidou-a para ir à frente. Quando ela se aproximou do púlpito, aquele homem de Deus teve inspiração para transformar aquele culto em um leilão. Então ele disse à congregação: vamos levar esta alma a leilão. Vejo que há interessados, e o que melhor lance oferecer, esse a levará. Vamos ver quanto vale esta alma, disse o pregador. Vejo que o mundo está interessado. Mundo, quanto dás por esta alma? Perguntou. E o mundo ofereceu fama e aplausos, que só valem para esta vida terrena, sem fazer cálculos para o futuro. Diante de tão pequeno lance, o pregador disse: não será tua esta vida. E ele continuou dizendo: vejo aqui outro pretendente que está muito interessado. É Satanás. Dize-me, quanto ofereces por esta alma? Ah, disse Satanás, apontando para os reinos deste mundo e suas riquezas. Eu porei ao seu alcance todas as possibilidades. Beberá do cálice dos prazeres até a última gota. Triunfará em sua carreira. Então perguntou o pregador: e quando terminar a sua existência? Quando sua carne não mais puder desfrutar os prazeres e ela sentir sua alma insatisfeita e tiver de apresentar-se ante o tribunal de Cristo, que farás em seu favor? O pai da mentira respondeu: em oferta trata do presente, nada tem a ver com o futuro. E o homem de Deus disse: és muito pretensioso, Satanás. Com glória tão efêmera e preço tão insignificante, não levarás esta alma. Tua oferta é muito pequena. E o pregador continuou dizendo: vejo presente outro interessado. Seu nome é Jesus. Dize-me, Jesus, quanto dás por esta alma? Eu dei a minha vida e o meu sangue quando morri na cruz, disse Jesus. Apagarei todas as suas transgressões e lavarei todos os seus pecados no meu sangue. Em sua alma reinará paz que o mundo não conhece. Escreverei o seu nome no livro da vida. Se ela voluntariamente quiser me servir, eu irei adorná-la com o ouro da fé, perfumá-la com o aroma da santidade e cobri-la com o incomparável manto da justiça. E após haver terminado esta vida terrestre, o que ofereces a ela, Senhor? Perguntou o pregador. Então Jesus respondeu: se ela não se envergonhar do meu nome e me aceitar como único Salvador e Senhor, os anjos virão buscá-la para receber honras e glórias no paraíso de Deus junto a mim. Encerrando o leilão, o pregador disse a Jesus: tua oferta é incomparavelmente maior e melhor que todas as outras. Por isso, Senhor, esta vida é tua. Para que saibais que o Filho do Homem tem sobre a terra autoridade para perdoar pecados, disse ao paralítico: a ti te digo, levanta-te, toma o teu leito e vai para a tua casa. Imediatamente se levantou diante deles, tomou o leito em que estivera deitado e foi para a sua casa glorificando a Deus. Lucas 5, 24, 25.

0: Ou não sabeis que o vosso corpo é santuário do Espírito Santo que habita em vós, o qual possuís da parte de Deus, e que não sois de vós mesmos? 1 Coríntios 6:19.
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2: 7:45.
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0: se diligentemente obedeceres a meus mandamentos, que eu hoje te ordeno, de amar ao Senhor teu Deus e de o servir de todo o teu coração e de toda a tua alma. Darei a chuva da sua terra a seu tempo, a temporã e seródia, para que recolhas o teu grão e o teu mosto e o teu azeite. E darei erva no teu campo para o teu gado, e comerás e fartar-te-ás. Deuteronômio 11, 13 a 15.
1: 7 horas e 50 minutos.

não prosperará nenhuma arma forjada contra ti. E toda língua que se levantar contra ti em juízo, tu a condenarás. Isaías 54:17.

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1: 8:04.
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4: O Senhor é o meu pastor, nada me faltará. Deitar-me faz em pastos verdejantes. Guia-me mansamente a águas tranquilas. Salmos 23, 1 e 2.

Ele os criou. E as águas do dilúvio cobriram toda a terra. E toda a alma vivente morreu, a não ser 8

quem nos separará do amor de Cristo? A tribulação ou angústia? Ou a perseguição? Ou a fome? Ou a nudez? Ou perigo? Ou a espada? Romanos 8:35.

0: Aleluia.
1: Tudo quanto tem fôlego, louve ao Senhor. Louvai ao Senhor. Salmos 156.

clamou em alta voz: Lázaro, vem para fora. E saiu o que estivera morto, ligados os pés e as mãos com faixas, e o seu rosto envolto num lenço. E disse-lhes Jesus: desligai-o e deixai-o ir. João 11, 43, 44.

0: Vede também os navios, que, embora tão grandes e levados por impetuosos ventos, com pequenino leme se voltam para onde quer o impulso do timoneiro. Assim também a língua é um pequeno membro e se gaba de grandes coisas. Vede com grande bosque um tão pequeno fogo incendeia. Tiago 3, 4 e 5.
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Justificados, pois, pela fé, tenhamos paz com Deus por nosso Senhor Jesus Cristo, por quem obtivemos também nosso acesso pela fé a esta graça, na qual estamos firmes e gloriemo-nos na esperança da glória de Deus. E não somente isso, mas também gloriemo-nos nas tribulações, sabendo que a tribulação produz a perseverança, e a perseverança a experiência, e a experiência a esperança, e a esperança não desaponta, porquanto o amor de Deus está derramado em nossos corações pelo Espírito Santo que nos foi dado. Romanos 5, 1 a 5.

0: que vencedor aqui hoje? Eu não ouvi. Tem mais que vencedor aqui hoje que se pronuncie, vai!
1: Eu sei que tem sim, querido.
0: Então levante a tua mão, vai. Escolhe alguém. Vira pro lado do teu irmão.

0: Aleluia!
1: Falou Nabucodonosor e disse: Bendito seja o Deus de Sadraque, Mesaque e Abdenego, o qual enviou seu anjo e livrou seus servos, que confiaram nele e frustraram a ordem do rei, escolhendo antes entregar os seus corpos do que servir ou adorar a Deus algum, senão o seu Deus. Daniel 3:28.
2: 8 horas e 50 minutos.

Senhor, Tu me sondas e me conheces. Tu conheces o meu sentar e o meu levantar. De longe entendes o meu pensamento. Esquadrinhas o meu andar e o meu deitar. E conheces todos os meus caminhos. Salmos 139, 1, 2 e 3.

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1: Seja bem-vindo ao Encontro com a Palavra. Esse programa é parte de um estudo de todos os livros da Bíblia que começou com o Velho Testamento e hoje está nas cartas do apóstolo Paulo no Novo Testamento. Os últimos programas foram dedicados ao estudo da primeira carta de Paulo aos Coríntios. Nesta carta, Paulo oferece soluções bem específicas para cada um dos problemas daquela igreja. Ao mesmo tempo, ele também apresenta uma solução que pode ser aplicada a todos os problemas da igreja de Corinto e da nossa igreja de hoje também. Paulo apresenta essa solução para os problemas da igreja assim: entretanto, busquem com dedicação os melhores dons. Passo agora a mostrar-lhes um caminho mais excelente. Ainda que eu fale as línguas dos homens e dos anjos, se não tiver amor, serei como sino que ressoa ou como prato que retine. Ainda que eu tenha o dom de profecia e saiba todos os mistérios e todo o conhecimento e tenha uma fé capaz de mover montanhas, se não tiver amor, nada serei. Ainda que eu dê aos pobres tudo que eu possuo e entregue o meu corpo para ser queimado, se não tiver amor, nada disso me valerá. O amor é paciente, o amor é bondoso, não inveja, não se vangloria, não se orgulha, não maltrata, não procura seus interesses, não se ira facilmente, não guarda rancor. O amor não se alegra com a injustiça, mas se alegra com a verdade. Tudo sofre, tudo crê, tudo espera, tudo suporta. O amor nunca perece, mas as profecias desaparecerão, as línguas cessarão, o conhecimento passará. Pois em parte conhecemos e em parte profetizamos. Quando, porém, vier o que é perfeito, o que é imperfeito desaparecerá. Quando eu era menino, falava como menino, pensava como menino e raciocinava como menino. Quando me tornei homem, deixei para trás as coisas de menino. Agora, pois, vemos apenas um reflexo obscuro como em espelho. Mas então veremos face a face. Agora conheço em parte. Então conhecerei plenamente da mesma forma como sou plenamente conhecido. Assim permanecem agora estes três: a fé, a esperança e o amor. O maior deles, porém, é o amor. Quando Paulo escreveu esta carta à igreja de Corinto, foi movido pela essência do poder ou carisma do Espírito Santo. Na parte anterior da carta, quando repreendeu a igreja, ele tinha tratado de alguns problemas pelos quais a igreja estava passando, conforme vimos nos capítulos 1 até o 11. No capítulo 12, Paulo começou a tratar de questões espirituais, como as funções do Espírito Santo, os dons espirituais e a ordem que deveria haver na igreja durante a manifestação dos dons. Lemos sobre tudo isso nos capítulos 12 e 14. Mas no capítulo 13, Paulo diz que mostrará um caminho ainda mais excelente. Ele quis dizer que mostraria aos coríntios uma maneira ainda melhor de tratar de todos aqueles problemas da igreja e também de lidar com as manifestações do Espírito Santo, dons e ministérios. Este caminho ainda mais excelente e superior aos dons do Espírito Santo, um caminho ainda mais excelente do que a vida no corpo de Cristo, seria um caminho muito especial. Um caminho que deveria, inclusive, prevalecer na igreja. Paulo estava se preparando para falar sobre o amor ágape. No final do capítulo 13, ele afirmou que o amor é o que há de mais importante no mundo. Veremos que Paulo classifica esse amor como incomparável. Simplesmente não dá para compará-lo com nada deste mundo. É importante notar que Paulo ainda estava falando dos dons espirituais. Na verdade, o assunto principal do capítulo 13 não é o amor, e sim os dons espirituais. Paulo usa o conceito do amor para falar dos dons espirituais. Por isso podemos aprender mais sobre os dons estudando o capítulo do amor. Paulo comparou os dons espirituais dizendo que o amor é um caminho ainda mais excelente e incomparável. A principal razão por que o amor é incomparável é porque Deus é amor. Isso não quer dizer que tudo que se diz de amor é Deus, nem tudo que se diz Espírito refere-se ao Espírito Santo. Mas, assim como existe um Espírito que é o Espírito Santo, existe uma característica do amor de Deus. A palavra grega usada para amor nesta passagem foi ágape. Existem outras palavras gregas no Novo Testamento para amor, mas que não representam o mesmo sentimento do significado nem com as características da palavra amor usada em 1 Coríntios 13. Neste capítulo, Paulo está falando sobre o amor ágape. Amor ágape que representa a característica, o tipo do amor de Deus, como o amor de Deus é. E é neste contexto que Paulo afirma que o amor é incomparável. Depois, Paulo afirmou que o amor é insubstituível e disse que nada do que ele fizesse, fosse ou tivesse, poderia substituir o amor. Se refletirmos um pouco sobre isso, entenderemos o porquê desta afirmação. Se amor é Deus, então é verdade que nenhuma manifestação pode substituir a essência do que Deus é na sua vida. Parece que Paulo falou do capítulo 13, algo um pouco até diferente do que ele disse no capítulo 12. Então, o que ele falou no capítulo 13 é algo um pouco diferente do que ele disse no capítulo 12, quando afirmou que as evidências da unção do Espírito Santo são os dons espirituais. Depois de falar sobre os dons espirituais, Paulo afirmou que é através deles que o Espírito Santo manifesta a sua unção para os diferentes ministérios. Mas, no capítulo 13, Paulo fala sobre a evidência de que o Espírito Santo habita em nós. Como você sabe que já recebeu o Espírito Santo? Como saber que o seu corpo é templo do Deus vivo? Como você sabe que Cristo está em você? A prova é o fruto. Sabe qual é o fruto? O amor. O que Paulo afirma neste capítulo é que não é uma questão de um ou outro, mas de ter as duas coisas. Você não poderia ter as evidências do Espírito Santo na sua vida, ou seja, os dons, sem que também tivesse o fruto do Espírito, que é o amor. É por isso que o amor é incomparável e insubstituível. Nos versículos 4 a 7, o conceito de Paulo sobre o amor se revela numa série de virtudes. Você pode dizer que a primeira parte do capítulo é uma comparação do amor, mas, na verdade, a parte principal do capítulo está nos versículos de 4 a 7, que apresenta um conjunto característico dele. Não dá para definir o amor. O melhor que podemos fazer é dizer como o amor se comporta. A evidência de que temos o amor ágape em nossas vidas é revelada através de um conjunto de virtudes. Podemos entender o que é o amor através desse conjunto de virtudes? Preste atenção nessa passagem parafraseada. Esse amor do qual estou falando demora a perder a paciência. Ele não é possessivo. Ele não tem a pretensão de impressionar, nem tem um conceito pretensioso de si mesmo. O amor sabe se comportar e não procura os seus interesses egoístas. Ele não é melindroso. Ele não fica se gabando das fraquezas dos outros. Pelo contrário, alegra-se com os homens bons quando a verdade prevalece. O amor não tem limites para perseverar, confiar e ter esperança. Ele pode substituir a tudo. De fato, é a única coisa que permanece depois que tudo já ruiu. Também podemos parafrasear o último capítulo assim, ó. Se você ama alguém, será leal a essa pessoa. Não importa o que isso lhe custe. Sempre acreditará na pessoa e esperará o melhor dela e ainda sempre irá em sua defesa. Quando analisamos e sintetizamos este conjunto de virtudes, descobrimos a essência do amor que Deus é, que é a solução e a base para o poder, a essência do Espírito Santo. A primeira virtude desse amor é que ele é indestrutível. O amor ágape é forte, aguenta tudo, vamos dizer assim. Ele suporta o sofrimento e aguenta qualquer coisa. Ele sobrevive a tudo. Se pela graça de Deus você estiver amando alguém com o amor ágape, poderá afirmar que nada acabará com este amor, porque você está amando a pessoa com o amor de Deus. E o amor de Deus é forte e suporta tudo. O amor de Deus é indestrutível. Observando um pouco mais esse conjunto de virtudes, vemos que o amor ágape é incondicional, diferente do amor humano, que é sempre condicional. O amor humano é baseado em atitudes. Olha, se você fizer isso e isso e isso, então talvez eu ame você. Esse é o amor humano. É assim que os pais amam seus filhos e que a maioria dos casais se ama. A pessoa que recebe o amor condicional, esse amor que depende das atitudes, está sempre insegura, porque mesmo que seu comportamento tenha sido bom hoje, quem garante que conseguirá um bom comportamento amanhã, hein? Uma mulher que é amada pode ser uma boa parceira sexual, mas vive insegura. O que poderá acontecer se, por causa de uma doença ou qualquer outra coisa, ela não tiver mais a mesma performance? E o marido que é amado porque sustenta bem a família? Será que ele não teme passar por uma crise, uma depressão ou desemprego e deixar de ser amado? Crianças que são amadas condicionalmente vivem inseguras porque não sabem se podem manter o comportamento que seus pais exigem. Este é o amor humano, e não é o amor ágape sobre o qual Paulo nos fala neste capítulo. O amor ágape é sempre incondicional e diz para a pessoa amada: amo você de qualquer jeito, sempre amarei você. A primeira coisa que meus filhos veem quando entram em casa é uma placa que diz assim, ó: Deus o ama de qualquer jeito. Não importa o que eles fizeram nem de onde estão chegando, esta é a primeira coisa que leem quando voltam para casa. Esta placa está no corredor, mas quando eles entram para dentro de casa, aí eles já encontram um outro quadro que diz assim, ó: amo você de qualquer jeito. Esse é o amor ágape, e é assim que devemos amar, independentemente do que a pessoa possa dizer ou fazer. O amor ágape é incondicional e não se baseia no comportamento da pessoa amada. O amor ágape também é inspirador. O amor ágape é um amor que acredita e que tem esperança. Esse amor está ilustrado no amor do Senhor pelos apóstolos. Mas Paulo também afirma que este amor é irresistível. Ele diz que o amor nunca falha. Nós falhamos e não conseguimos amar com o amor ágape. Na verdade, não conseguimos amar com esse amor por nós mesmos. Nós precisamos de um milagre, da ajuda de Deus, para que possamos amar com este amor, o amor ágape. 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No próximo programa tem mais. Até lá.
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3: Não temais, estai quietos e vede o livramento do Senhor que hoje vos fará. Êxodo 14, 13.

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1: 9:17.
2: Alegrei-me quando me disseram: vamos à casa do Senhor. Salmos 122:1.

Bom dia, gente. Bom dia a todos vocês. 9 horas e 25 minutos, 9h25 agora. Eu sou Rubens, eu estou ao vivo com você e tenho um convite para lá de especial. Daqui um pouquinho, a partir das 9 horas e 30 minutos, 9h30, programa Amanhã com Deus aqui na Melodia. Uma produção e apresentação de Rubens e Margarete, a coordenação geral dele, do Espírito Santo de Deus, e você é nosso convidado especial. Muito bom dia. Uma ótima quarta-feira para você hoje, 27 de maio de 2025, 9 horas e 26 minutos, 9h26 agora. Eu quero dizer que você pode interagir conosco aqui no estúdio através do WhatsApp 47 99268 5364, 47 99268 5364. Você pode enviar o seu recado de áudio, pedir a sua canção, fazer a sua participação, parabenizar alguém que está de aniversário. Faça aquilo que Deus colocar no teu coração e você alegra o nosso aqui no estúdio, tá bem? Eu, Rubens, juntamente com a minha esposa, a irmã Margarete, 9h30 ao vivo com você, né? Lógico, nós aqui na melhor companhia, a sua aí do outro lado. Bom dia, good morning, buenos dias.

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5: 9:27.
6: O seu louvor estará continuamente na minha boca. Salmos 34:1.

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4: Então respondeu o príncipe do exército do Senhor a Josué: tira os sapatos dos pés, porque o lugar em que estás é santo. Josué 5:15.
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Bom dia, gente. Muito bom dia mesmo. Graça e paz. Obrigado pelo carinho da tua audiência nesta manhã. Louvado seja Deus. Sol, sol na cidade de Itajaí. Isto é uma bênção de Deus. Muita gente, eu já escutei de muitas pessoas falando em enchente, previsões, e tem os profetas aí do... os profetas aí da mídia, né? É, tem dois aí mesmo que só a graça de Deus, só a misericórdia. O serviço deles é apavorar o povo, é botar o terror, meter o terror. Eles trabalham em cima do terror, mas a graça de Deus, ela nos alcança e nos traz tranquilidade. O que for para ser, será. Amém? Graças a Deus que a chuva foi embora e o sol está aqui reinando, né? E maravilhando as donas de casa, porque elas ficam felizes quando não tem chuva e tem aquele sol, né, para limpar a casa, para... é, secar as roupas, né? E o tempo úmido mofa tudo, né, gente? A casa tem que ficar fechada, aparece mofo na parede, é um problema sério, né, gente? Bom dia, um abraço a todos vocês, obrigado por estarem comigo, Deus abençoe em nome de Jesus Cristo. Bom dia mesmo, bom dia.

Graças ao bom Deus, seja muito bem-vindo aqui. Você que nos ouve pela primeira vez, você que nos ouve todos os dias, né? Todos vocês são muito bem-vindos aqui no programa Manhã com Deus. O programa está no ar com o único intuito de louvar e engrandecer a Ele, pois Ele é digno de toda honra e toda glória. E você pode interagir conosco, né? Através do WhatsApp 4799-268-5364, 4799-268-5364. E você pode enviar o seu recado de áudio. Eu estou ao vivo com você e graças a Deus, Deus ouviu a nossa petição, o nosso clamor. Hoje à tarde, às 15 horas, a irmã Margarete inicia o tratamento dela de radioterapia, né? Irmã Margarete, como muitos sabem, passou por uma cirurgia para retirada de um tumor cancerígeno na mama e precisa fazer 15 sessões de radioterapia. Já está devidamente demarcada, né? Eles fazem umas marcas onde vai ser aplicado o raio, né? E nós pedimos a Deus, né, que realmente o horário dela fosse no horário da tarde, e foi, eles chamaram justamente para tarde. Nós não pedimos lá para eles, não, nós íamos pedir, acreditávamos que eles chamariam na parte da manhã. Então eu até sugeri à irmã Margarete, na primeira sessão você peça se é possível transferir para o horário da tarde, e graças a Deus eles já chamaram hoje para a primeira sessão. Então quarta, quinta, sexta, aí ela volta na segunda para fazer 15 sessões direto, né? Tirando somente o sábado e domingo, 15 sessões é o que ela vai fazer. E o médico até disse que ela deveria procurar a enfermeira que fez o preventivo dela e foi detectado, né, um tumor bem precoce. Então eu já fiz um programa aqui a respeito de câncer de mama, e qualquer hora eu vou repetir ele, só que eu vou fazer ele ao vivo. Eu tenho gravado, já fiz alguns anos atrás, sempre no mês de outubro, né? Eu faço um programa voltado especificamente para as mulheres, com algumas pinceladas também para o homem, porque o homem também pode ser acometido de câncer de mama, né? Câncer de mama, câncer de prepúcio e essas coisas, né? Então, mas é raro câncer de mama no homem, mas o homem tem a mesma estrutura mamária da mulher, mesma, igualzinha, né? O que difere são os hormônios que se avolumam, e a formação do seio, formação do leite durante a gestação, essas coisas todas. Mas e Rubens faz isso embasado em dados médicos, né? E, então, por que eu estou falando isso? Estou falando isso porque a minha esposa passou, né, está passando por um tratamento de câncer de mama, e graças a Deus foi detectado bem no comecinho. O médico disse a ela: vá lá nesse ambulatório e dê um abraço nessa enfermeira, agradeça a ela, porque o seu tratamento vai ser bem, bem, bem simples, bem prático, né? Ela não vai precisar fazer quimioterapia, não vai perder nenhum fio de cabelo. Só o desconforto, né, de que a radioterapia, ela precisa usar um creme hidratante. E o médico disse que pode ser, inclusive, o Nivea, azulzinho, né, para fazer uma aplicação logo após, porque fica uma vermelhidão, né, um raio de radiofrequência que é aplicado, né, para tirar todo o resquício, não ficar nada, não dá chance para o bichinho se proliferar. Amém, gente? Bom, falando de um modo bem simplesinho, né? Mas para que você se alegre também conosco, porque eu estou muito feliz de que a gente vai poder seguir fazendo o programa Manhã com Deus aqui no horário normal e ao vivo, né? Eu estava, inclusive, trabalhando, né? Abri mão do trabalho em tempo integral, né? O dia todo. E hoje eu tenho um trabalho que para mim funciona como uma terapia ocupacional, né? Mas é só no horário da tarde, e ainda ganho um salário bacana que vai ajudar nas despesas aqui de casa. Tem muita coisa para fazer ainda: pintura da casa, pintura dos muros, pintura
ali da parte que foi reformada e acabamentos aqui no estúdio também. E o dinheirinho a mais sempre é bom, né, gente? Eu confesso que eu não sou dinheirista, eu nunca pedi um centavo aqui na Melodia, mas muitas vezes Deus usou pessoas para nos abençoar financeiramente mesmo, de verdade, né? Nós tivemos pessoas aí que nos ajudaram com quantias volumosas, né? Não é qualquer coisa, não, coisa de 100, de 50, 100 reais. Pessoas que Deus levantou como mantenedores por um bom tempo. Teve um mesmo que foi nosso mantenedor por mais de um ano. Então, Deus é bom, né? Deus é bom, mas a gente não pode ser folgado, né? De se estribar naquilo e aproveitar, e querer se aproveitar da boa vontade de alguns que os quais Deus levanta para o momento de socorro, né? Nós não podemos ficar querendo nos encostar em pessoas que são abençoadoras. Nós temos que fazer a nossa parte também, né? A própria Bíblia diz: esforça-te e serei contigo. E eu e a irmã Margarete temos isso no nosso coração, de não sermos aproveitadores, né? A irmã Margarete mesmo, se você disser assim: a irmã Margarete está aqui, é uma quantia em dinheiro, tá? Eu quero te abençoar. Ela vai te questionar umas duas, três vezes se não vai te fazer falta, né? A irmã Margarete é assim, deixa eu abrir teu volume aqui, tá bom aí? A irmã Margarete é assim, eu não, eu já sou o seguinte: se você falar que vai me abençoar, eu já abro as duas mãos, né? Porque eu tenho uma facilidade tremenda, tanto em abençoar como em receber a bênção. Eu não tenho problema algum com isso, tá? Mas eu não sou folgado, isso eu não sou. Deus é testemunha, amém? Vamos com a primeira música de hoje? Vamos com a primeira música de hoje, dá um sorriso. Ih, que sorriso mais lindo. Tava falando de ti agora. Sério? Tava falando de você, mas era de bem, tá? Era de bem. Deus é testemunha, você pode ouvir logo na gravação que está gravada. Eu tava falando de bem de você, tá bom? Falando de bem, gente, uma coisa que eu admiro, que eu amo na minha esposa, é o cuidado com que ela tem comigo e com os nossos filhos. Eu acho assim, eu me sinto assim o homem mais feliz da terra quando eu estou deitado e ela vai lá com todos, dizendo: cara, e ela pensa que eu estou dormindo, mas eu estou acordadinho só para ver, só para sentir o que ela está fazendo. Ela vai lá, ela me cobre e puxa mais daqui, puxa para lá, parece uma galinha se aninhando para aquecer os seus pintinhos. Não é isso? Ela faz com muito carinho. Gente, canta Sérgio Lopes, Lamento de Israel em aramaico. Bom dia, está no ar, manhã com Deus. Bom dia.

Graças a Deus, louvado seja nosso Senhor Jesus Cristo. 9:46. Essa música é, ela é originalmente na língua crioulo, a língua dos haitianos. E falando em haitiano, houve uns anos aí atrás que Itajaí assim estava minado, né, de haitianos. Tinha muitos haitianos e a maioria deles são evangélicos, né? E apareci ali na igreja alguns, e um certo dia eu eu estava, eu cuidava do som da igreja, e tinha um pessoal haitiano assim, e sem a irmã Margarete saber, eu convidei a todos. Não foi a irmã Margarete? Ó, amanhã vocês vêm na escola dominical e depois vão almoçar lá em casa. E eles me recomendaram algumas músicas. Que foi, irmã Margarete? Às vezes eu coloco ela no, numa sinuca de bico. Então aquele domingo, mas depois eu avisei elas, no domingo vem pelo menos uma meia dúzia de irmãos haitianos aqui, né? E eles me recomendaram essa música, inclusive um deles traduziu, né, para nós o que dizia a música. A maioria deles não falava nada em português, mas alguns já estavam mais tempo aqui no Brasil e sabiam já um pouco do português. E ela é muito contundente, é uma música muito profunda. Mesmo sem entender uma palavra, ela fala ao meu coração, e eu tenho certeza que vai falar ao seu, porque é uma melodia muito, muito, muito, muito espiritual. Amém? Haiti Gospel Music, Jesus Crucificado é o nome dessa música, tá bom? Em português. Vamos ouvi-la na íntegra. Volto já.

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1: Graças a Deus, ouvimos IT Gospel Music e nós ficamos felizes quando alguém faz o que fez a irmã Jusilene. A irmã Jusilene enviou. Está ao vivo, sim, Daniela. Bom dia, Daniela. Daniela está aqui, tá? Ao vivo, é ao vivo, sim. É ao vivo, respondendo para ela aqui, tá bom? Ao vivo, Daniela. A Daniela está fazendo, está sorteando uma hidratação gratuita no salão dela, Margarida. Sério, eu sugeri para ela. Você vai lá, faz um tratamento de cabelo, faz um cílio, uma coisa, e ganha uma hidratação gratuita. É.
2: Um copo d'água.
1: Qual é o prêmio? Qual é o prêmio?
2: Um copo d'água.
1: Uma hidratação. Que é hidratação melhor do que essa? A hidratação interna. Essa hidratação começa de dentro para fora. Entende? Porque um corpo bem hidratado reflete na pele, então fica com a pele bonita. A hidratação é de dentro para fora. E ela está fazendo lá, eu sugeri a ela. Bom dia, Daniela. Benção de Deus. Também está conosco a irmã Jusilei. Irmã Jusilei, eu vou deixar tu dar o bom dia para ela, Margarete. Vai. Bom dia, irmã Jusilei.
2: Bom dia, irmã Jusilei. Bom dia a todos os ouvintes.
3: Bom dia, Rádio Melodia. Com muita alegria, estou ouvindo.
1: Bom dia.
3: Irmã Rubens, irmã Margarete, paz do Senhor Jesus, a paz do Senhor, bom dia a todos os ouvintes da rádio.
1: Amém.
3: E que Deus abençoe todos nós, né, nesse dia, né? Que Deus venha nos guardar e proteger, né? Tô aqui sempre ligadinha, irmã Rubens, ouvindo vocês, mesmo não mandando áudio, mas estou em sintonia, tá bom?
2: Glória
3: Tenho
2: a Deus.
3: Tenham todos um bom dia.
2: Dia, e você é bem-vindo, você que está conosco hoje pela primeira vez, você é convidado, né? Convidado a fazer essa programação conosco. E as nações, você estando aí orando, intercedendo, ouvindo, né, os louvores, a mensagem, sendo edificado, abençoado, você já está contribuindo para o reino, querido. Você está indo, mas você está recebendo também, né, as bênçãos que o Pai tem para a sua vida. Amém, Rubens?
1: Amém. Vamos já ao momento da reflexão, vamos ouvir mais uma música.
2: Podemos ouvir mais uma música?
1: Ah, então
2: eu,
1: tá.
2: Eu disse para o Rubens hoje, meu horário está mais reduzido, até porque eu recebi um chamado hoje de manhã, né? No WhatsApp, para mim começar hoje a radioterapia. Então eu tenho que me agilizar, né? Fazer almoço. E eu espero, queridos, que o meu horário fique à tarde, porque eles fazem de manhã também, mas eu já pedi, se puder ser à tarde, então hoje é que eu vou ter resposta, Rubens, do horário definido, né? Mas eu creio, né, se já veio o chamado para mim começar hoje à tarde, até porque senão eu teria que ficar 15 dias sem fazer a programação aqui. Mas Deus está no controle, queridos. E se Ele me permitir fazer à tarde, nós vamos estar aqui, né? Para juntos nós compartilharmos da palavra de Deus e crescermos juntos. Amém?
1: Amém, graças a Deus. Olha só, gente, hoje é dia da música internacional, né? Sérgio Lopes, Lamento de Israel em aramaico. Haiti Gospel Music na língua crioulo, a língua do Haiti. E agora, né, Jesus is Love, Jesus é amor. Sabe quem canta? Canta a Lionel Hitch. Né? Lionel Hitch, ele foi vocalista de uma banda chamada Commodores, né? Mas nos Estados Unidos tem muito isso, de cantores. Eles não fazem essa divisão como aqui no Brasil, né? Quem é cantor gospel só canta gospel, quem é cantor... Ele gravou esse hino que fala que Jesus é amor, né? Inicia a música pedindo para que Deus cuide das nossas crianças. E é muito linda essa canção. Vamos ouvi-la e na sequência, então, a irmã Margarete. Fala, irmã Margarete.
2: O Rubens, antes da minha abertura e já antes desse louvor, posso falar algo? Eu quero... Amanhã eu não vou poder estar aqui de manhã, né? Amanhã eu tenho dentista cedo, né? Na Univale. Então, eu quero oferecer, né, toda a programação de hoje. E esse louvor, né? Eu não sei se tem algum louvor, eu não sei que ela goste, né? Que seja algo assim que tenha marcado. Mas eu quero oferecer especial para todos os aniversariantes de hoje e já de amanhã, que amanhã não vou estar aqui, né? E eu quero oferecer especial para a Ivânia, né?
1: Depois dessa, então, eu já tenho uma música. Eu imaginava que eu ia fazer o programa solo amanhã. Eu tenho uma música de parabéns especial, então, para os aniversariantes do dia então, de amanhã, tá bom? Vamos lá?
2: É que eu não sabia que você ia fazer a programação solo amanhã, porque você promete e chega na hora, você foge, né?
1: Ah, não, não fica me dedurando assim, né? Não,
2: então
1: não.
2: Eu quero oferecer, né, toda essa programação para nossa irmã Ivânia, que Deus, né, venha estar abençoando mais um aniversário que será amanhã. Eu não esqueço porque é exatamente um mês após o aniversário do Rubens. Então, receba aí o abraço do Pai e que o Senhor venha te conceder muitas bênçãos, que a vontade dele, que é boa, perfeita e agradável, venha prevalecer na sua vida e na vida de toda a sua família. Amém?
1: Amém. Graças a Deus. Vamos de música então na sequência, irmã Margarete. Commodores, lyrics, Jesus is love.
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3: Graças a Deus. Momento da reflexão. Margarete, solta essa voz. Bom dia.
4: Bom dia, Rubens. Eu não sei, Rubens, mas eu acho que é esse microfone, não é não? Depois que tu trocou o microfone, eu tenho estado um pouco com dificuldade aqui, mas o Rubens diz que é eu que tranco a voz, né? Mas vamos dar uma acelerada aí, né? E que nessa manhã o Espírito Santo de Deus, né, venha nos capacitar, queridos, porque dependemos dele. Eu quero estar já aqui com você, lendo o Salmo 64, né? Aqui Davi, ele suplica a Deus que guarde a sua vida e espera que ele o conceda. Ouve, ó Deus, a minha voz na minha oração. Livra a minha vida do horror do inimigo. Esconde-me do secreto conselho dos maus e do tumulto dos que praticam a iniquidade, os que quais afiaram as suas línguas como espadas e armaram por suas flechas palavras amargas, para de lugares ocultos atirarem sobre o que é reto. Disparam sobre ele repentinamente e não temem. Firmam-se em mau intento. Falam de armar laços secretamente e dizem: quem ouvirá? Fazem indagações maliciosas. Inquirem tudo o que se pode inquirir, até o íntimo de cada um e um. Cada um e o profundo coração. Mas Deus disparará sobre eles uma seta e de repente ficarão feridos. Assim eles farão com que as suas línguas se voltem contra si mesmo. Todos aqueles que os virem fugirão e todos os homens temerão. E anunciarão a obra de Deus. E considerarão prudentemente os seus feitos. O justo se alegrará no Senhor. E confiará nele. E todos os retos de coração se regozijarão. O justo se alegrará no Senhor. E confiará nele. E todos os retos de coração se regozijarão. Glória a Deus. Então, queridos, os justos se alegrarão no Senhor. Você pode se alegrar no Senhor. E o Senhor nos leva, né? O justo Senhor nos leva, queridos, a uma vida de obediência ao Senhor. Você que é justo, você pode se perguntar hoje se você está sendo obediente ao Senhor. Porque eu quero dizer para você que obedecer faz parte de viver o propósito. A obediência faz parte. Porque os simples pedidos de Deus para nós são muitas vezes trampolins para maiores bênçãos em nossa vida, embora possamos considerar esses eventos menores, sem importância, o Senhor os vê como algo importante. O Senhor os vê como algo importante. Muitas vezes nós olhamos, o Senhor nos pede algo e nós não atentamos em obedecer, queridos. Mas o apóstolo Pedro é exemplo de um homem de que pequenos que deu pequenos passos que levaram a um grande destino. Quando Jesus pediu a Pedro que lançasse as redes, o pescador poderia ter dito que não. Afinal, ele dedicara uma noite inteira de trabalho e provavelmente estava exausto. Contudo, ao dar esse pequeno passo, Pedro recebeu um assento na primeira fila para ouvir o melhor professor do mundo, e começou uma aventura transformadora. Embora o primeiro pedido de Jesus fosse bastante comum, sua sugestão desafiaria tudo o que Pedro sabia ser lógico. Ir para as águas profundas ao meio-dia era ridículo para esse especialista em pesca. Às vezes o Senhor nos pede para fazer o que parece irracional aos olhos humanos. Devemos lembrar que o Senhor trabalha dentro daquilo que é legítimo, mas no sobrenatural, pois Ele não está preso aos limites que nos são impostos. Se Pedro tivesse recusado esse pedido em comum, ele teria perdido uma grande experiência em sua vida, e não me refiro apenas à pesca. Esse milagre abriu os olhos de Pedro para avistar o Messias que havia sido prometido desde a fundação do mundo. Não perca, queridos, a grande aventura, mesmo quando seus caminhos parecem racionais. Siga-o fielmente e um novo destino será revelado diante dos seus olhos. Então, hoje o nosso chamado, sim, a obedecer ao Senhor. Esse obedecer muitas vezes, queridos, para mim, para você, é uma prova. Sim, às vezes o Senhor nos coloca diante de um obstáculo e ali Ele quer, o que que Ele quer? Receber de nós a obediência. Que nós não fiquemos olhando para o gigante, para o problema, para a dificuldade. Não, mas que nós obedeçamos. Então, obedecer, queridos, é a resposta da fé, do amor à vontade de Deus. Eu outro dia já falei sobre obediência, mas é um pouco... Hoje eu quero trazer algo sobre obediência um pouco diferente. Porque cada assunto, se nós formos pararmos para meditar, nós podemos ficar uma semana dentro daquele assunto. Eu quero dizer para você que mais do que cumprir regras por obrigação, é a submissão voluntária e confiante a Deus, demonstrando amor e reconhecendo que os propósitos dele são perfeitos para a nossa vida. Muitas vezes nós não reconhecemos. Nós não temos aquele profundo reconhecimento. Mas eu quero dizer para você que nós temos sim o privilégio. Privilégio quando obedecemos. Isso promove, querido, uma vida com menos conflito quando nós andamos em obediência ao Senhor. Sim, muitas vezes conflitos desnecessários. Isso é para fortalecer, queridos, o nosso caráter, lapidar o nosso ego. E isso tudo, queridos, nos leva a uma construção de relações de confiança, ao amadurecimento que precisamos pessoal e à conquista de um propósito de vida mais claro. Sim, a obediência aos princípios divinos vai muito além do cumprimento de regras, benefícios, direitos para a jornada da vida. Essa obediência nos traz uma paz, nos dá uma paz interior. Porque isso nos dá um coração submisso, obediente ao Senhor. É uma escolha, queridos. Uma escolha que gera estabilidade emocional e uma consciência tranquila. Muitas vezes queremos, né, ter essa consciência tranquila, mas não andamos na obediência. Então você hoje, você pode fazer e ter, né, esta construção. Isso promove, queridos. Precisamos construir esta vida de obediência ao Senhor.

Glória a Deus. Com tudo isso, querido, o Senhor nos torna mais forte, mesmo diante das adversidades. O Senhor nos dá força, nos dá fé, coragem, nos dá submissão a Ele, mesmo em meio às adversidades, sim. E nesse nosso comportamento, né? Primeiramente ao Senhor. Isso nos transforma, queridos, com uma vida diária de bênçãos, de paz, de confiança. Quando eu digo ao Senhor, a tua graça, a tua paz me basta, como diz a palavra, mas para isso eu preciso andar em obediência ao Senhor, a sua palavra. Precisamos, né? Não é só a irmã Margarete que precisa, não. Nós precisamos. Então, andar em obediência, queridos, faz parte do nosso chamado ao Senhor, a viver uma vida de intimidade, de fidelidade, de gratidão a Ele. Se eu sou grata a Ele, eu vou andar numa vida, a minha vida vai ser uma vida aonde eu vou buscar, né? Porque a nossa tendência humana, queridos, é mal. Mas se eu tenho gratidão ao Senhor, eu vou procurar, pelo menos me esforçar, porque a palavra nos diz, esforça-te e eu te ajudarei. Então, nós precisamos nos esforçar, né? Sim, queridos, porque essa obediência é fundamental quando praticamos. Isso gera em nós uma estabilidade emocional, onde fortalece não só o nosso caráter, mas o nosso espírito, nos enche de paz, além de evitar muitos conflitos e consequências negativas, queridos, que a desobediência traz, né? Essa obediência, ela promove um crescimento pessoal, queridos, e a construção de um relacionamento mais saudável e de confiança ao Senhor. Aleluia. Essa construção, queridos, de confiança nos leva a seguir com orientações que vêm do Senhor. Então isso fortalece o nosso vínculo com Ele e com as pessoas, né, que estão à nossa volta. Sim. Nos traz essa segurança, essa proteção, a obediência a regras e limites estabelecidos. Protege-nos contra perigos desnecessários. Ontem, eu meditando nisso, eu lembrava de algumas situações assim que às vezes a gente faz, né? Sem consultar ao Senhor. A obediência de consultar a Deus em tudo. Ainda que eu não sei qual é a vontade de Deus, queridos, ainda que você não saiba, só o fato de nós orarmos e colocarmos a nossa vida na dependência da graça e da misericórdia dEle já é uma atitude de obediência para que Ele realize a vontade dEle, não a nossa. Sim. Então não se esqueça. Você orar. Ah, eu vou fazer tal coisa, eu vou e faço. Não. A obediência, ela faz parte de um coração.

que honra a Deus, que ama a Deus. Então, se você tem algo a ser resolvido, a resolver, só ore a Deus e diga: Senhor, eu não sei qual é a tua vontade diante dessa situação, mas eu te peço, não faça minha vontade, o meu querer, mas que seja feito a tua vontade, o teu querer, porque ele é bom, ele é perfeito, ele é agradável. Aleluia. E ali você vai estar sendo guardado, livre de perigos desnecessários, queridos. Porque aquilo que nós plantamos, nós colhemos. Então não se esqueça que há obediência às regras e limites estabelecidos. E isso protege, queridos, eu e você, contra o perigo. Muitas vezes vamos fazer algo e sentimos medo, insegurança. Mas se nós orarmos: Senhor, eu coloco toda a minha ansiedade, toda a minha preocupação, todo o meu medo aos teus cuidados, porque tu cuida de mim, tu tens cuidado de mim, tu tens cuidado dos meus. Me ajuda a ser fiel a ti, porque tu és fiel. A nossa oração, queridos, diante de Deus, é uma forma de obediência. Antes que eu faça coisa errada, eu devo orar e pedir a Deus. Ah, irmã Margarete faz sempre isso. Quase sempre. Quando eu vejo, né, meu esposo, meus filhos fazendo algo assim, meio que no impulso, eu me preocupo. Eu me preocupo porque eu sei que eles podem, querido, ter consequências, passar por perigos que poderia ser desnecessário. Às vezes toma um atalho, sai da direção de Deus. E depois que nós plantamos, queridos, a colheita vem. Então nós não devemos ter medo, não devemos deixar de fazer por medo do perigo. Não. Mas por obediência ao nosso amado e querido Salvador Jesus. E ele nos deixou, né, alguém que está sempre conosco, que mora em nós e que muitas vezes não damos a devida reverência. Aleluia. A falta de reverência, queridos, é uma desobediência. A falta de reverência ao Espírito Santo de Deus. Quando nós queremos algo, nós buscamos. Agora, quando é hora de obedecer, nem sempre nós obedecemos. Mas eu quero dizer para você: obedeça em amor ao Senhor. Aleluia. Sim. Não precisa obedecer por medo da consequência, não. Os perigos, né? Mas por obediência. Aleluia. Então, queridos, a submissão ao Senhor. Não se esqueça que isso nos dá uma consciência tranquila. Você quer ter uma consciência tranquila? Uma estabilidade emocional? Viva o princípio da submissão, da obediência. Glória a Deus. Eu quero convidar você a estar orando. E você que está aí, ore conosco. E deixe o Espírito Santo de Deus ser o teu ajudador, o teu guia, o teu consolador. Porque Ele é, queridos.
Quantas vezes eu já passei por situações, mas ele sempre foi fiel. E muitas vezes eu não era fiel, não. Aleluia. Muitas vezes eu só queria a bênção, mas não queria o Senhor da bênção. Eu mesmo, quando comecei a caminhar com o Senhor, eu dizia para o meu esposo: eu vou lá, mas eu só quero resolver o nosso problema. Eu não quero ser crente, não. Por quê, queridos? Porque muitas vezes nós só queremos a bênção, mas não queremos obedecer ao dono da bênção. Mas o dono da bênção, queridos, além da bênção material, a bênção física, né? Ele tem a bênção espiritual, que é nós perseverarmos nele até o fim, para que nós receba, né, a nossa salvação, a nossa vida eterna com ele. Amém? Então persevere. A prova está difícil? Sim. Mas persevere, adorando, louvando ao nosso Criador. Amém, queridos? Então, podemos orar, Rubens? Depois nós ouvimos um louvor?

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E nesta confiança, vamos falar com Deus agora. Formamos a corrente de oração com a irmã Margarete.

0: Glória a Deus, eterno, soberano, nosso Deus e nosso Pai. Eu sei que Tu tens falado, querido e amado Espírito Santo. Sim, aos nossos corações, porque Tu conheces a cada um de nós. Tu conheces, ó Pai, aonde cada um de nós tem obedecido e aonde temos te desobedecido, Senhor. Mas eu te peço, perdoa a cada um de nós. Quando nós te buscamos, primeiramente, para que tu resolva os nossos problemas, para que tu nos abençoe, perdoa-nos, Senhor. E nos conduz, nos leva ao caminho reto. Perdoa quando nós ignoramos a tua bondade, a tua fidelidade. Sim, Senhor, muitas vezes nós ignoramos, sim. Perdoa, Senhor. Que cada um de nós, Senhor, venha tomar uma posição de amar a Deus sobre todas as coisas. Sim, ó Pai. E o nosso próximo como a nós mesmos. Aleluia. Obrigado, ó Deus, porque Tu tens levado a corações se aquebrantar diante de Ti. Esse poder é Teu, a honra é para Ti, a glória é para Ti, Senhor, porque Tu que conhece a cada coração. Sim, ó Deus, e há vidas abrindo o seu coração e dizendo: Senhor, perdoa-me. Tende misericórdia. E tu não rejeitas um coração aquebrantado e contrito, Senhor. Muito obrigado, ó Deus, porque tu estás capacitando pessoas para fazerem a tua vontade, ó Pai. Porque tu queres fazer a tua vontade em nossa vida. Mas para que isso aconteça, Senhor, é necessário que nós conheça o Senhor Jesus, que nós entregue a nossa vida a Ele. E passamos a confiar nele, Senhor, de todo o nosso coração. E tudo o que Tu faz, Senhor, é sempre melhor para nós. A nossa obediência, Senhor, é a chave para o nosso crescimento e amadurecimento espiritual, Senhor. Sim, assim como Jesus foi obediente até a morte de cruz. Nós entregamos tudo aos Teus cuidados, Senhor. Porque Tu realizas o impossível. Tu nos ama com amor eterno e Tu nos guarda, Senhor, para que nós não venha perder a nossa salvação. Muito obrigado, Deus, por ser que nesse dia reconheceu, convida, né, o Senhor Jesus para entrar no seu coração, para ser o seu Salvador e Senhor. O seu nome está sendo escrito no livro da vida. E o Pai te concede hoje um presente maravilhoso, que é a alegria da salvação. E você que tinha parado, se entristecido, mas que o Senhor te chama nesse dia a voltar. Saiba que o Senhor está te devolvendo a alegria da salvação. Aquela alegria que você tinha perdido, o Senhor te devolve hoje. Glorifique e exalte aquele que é digno de toda honra, de toda glória e toda adoração. E eu convido você a permanecer na obediência ao Espírito Santo de Deus. Se Ele te pedir algo nesse dia, obedeça, ainda que pareça impossível, ainda que seja difícil para você. Faça só o possível e o impossível Deus fará. Amém, queridos? Deus abençoe. E orem, né, pela irmã Margarete também. Glórias a Deus que o Senhor tem me sustentado com a sua graça, com a sua alegria.
1: Isso aqui já é um culto.
0: E posso ser grata a Deus.
1: Prestado para Ele.
0: Mesmo diante
1: já é
0: dessa
1: ele.
0: Diversidade, eu sei que
1: desde
0: o Senhor está no controle, está cuidando.
1: Já estava tudo pronto.
0: Então ore por mim nesse dia, vou começar, né? Esse tratamento, mas tudo está no controle do Senhor, queridos. É só para uma prevenção, né? O médico disse que é uma prevenção, é algo que se faz necessário. E amanhã não vou poder estar aqui, mas na sexta-feira eu creio que nós estaremos, né? Amém, queridos? Deus abençoe. Não sei se o Rubens vai fazer a rádio amanhã, mas se ele não fizer, eu quero te dizer, o Espírito Santo estará com você, te conduzindo. Amém?
2: Ando tão cansado.
1: Você está dando muita desculpa para Deus.

0: Graças a Deus, são 10 horas e 40 minutos agora, 10h40. É, Vida Mendes, ouço, Deus me chama. Eu quero estar parabenizando no dia de hoje a Ivânia, né, Ivânia? Amanhã, completando mais um ano de vida, que Deus te abençoe grandemente em nome de nosso Senhor e Salvador Jesus Cristo. E quero te oferecer uma canção que eu escolhi aqui, uma bênção de Deus. Espero que tu goste, tá bom? Vamos lá então? É, especialmente para a Ivânia e para todos os aniversariantes no dia de hoje. Amém? Graças a Deus. Som na caixa, maestro. Aqui, vamos lá.
1: Ai, amigo.
0: Em ritmo mexicano.

0: muchacho.
1: Aleluia.
2: É, Ivone, parabéns para você, muitos anos de vida, muitas felicidades, que Deus te abençoe grandemente em nome do nosso Senhor e Salvador Jesus Cristo, e a alegria de ter você no nosso hall de amigos e de irmãos em Cristo, tá bem? Graças a Deus. Obrigado, gente!
1: Que tomava uísque, me rebolava e cantava, e tomava uísque, rebolava, daqui a pouco bebê cair e levantar de novo. Aí alguns religiosos dizem...
2: E para finalizar o programa de hoje, nós vamos finalizar com essa aqui, ó. É, eu navegarei no ritmo bem diferente. Ouça. Gente, um abraço. Obrigado. Deus abençoe em nome do nosso Senhor e Salvador Jesus Cristo. Eu creio que amanhã estarei fazendo um programa solo. Eu creio. Não tenho certeza absoluta. Vamos ver o que que acontece. Deus sabe todas as coisas. Beijo no teu coração. Fique com Deus. Orem pelo... Opa, não é isso não. Orem pela irmã Margarete e que Deus te abençoe grandemente em nome de Jesus Cristo. Opa, não vai tocar isso aqui? Vai. Vai tocar sim, só um minutinho que vai tocar. É. Aqui. Só um instantinho que nós já vamos rodar ela.

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1: Você quer aprender a palavra de Deus mais um pouquinho? Eu gosto de estudar a palavra, não sei tudo não, viu? Eu estudo este livro há muitos anos, tenho uma compulsão por leitura, gosto de pesquisar e cada vez estou aprendendo coisas novas aqui. Esse livro é muito profundo. Não tem como esse livro ficar velho, gente. Os tesouros escondidos aqui são revelados gradualmente e a gente vai aprendendo. Hoje nós vamos aprender mais um pouquinho, tá bom? Então pega, por favor, abra na primeira carta de Paulo aos Coríntios, capítulo 14. Vamos ler o versículo 2. Me faça uma gentileza. Se tem alguém ao teu lado sem o evangelho, aproxime-se da pessoa para dividir com ela a leitura. Mostra onde nós vamos ler. Já acharam? Está escrito assim, ó. Porque o que fala a língua estranha não fala aos homens, senão a Deus. Porque ninguém o entende. E em espírito fala de mistérios. Eu vou ler de novo esse versículo. Porque o que fala língua estranha não fala aos homens, senão a Deus. Porque ninguém o entende, e em espírito fala de mistérios. Agora eu leio e cada pessoa repete comigo, tá bom? Vamos lá. Por quê? Bem alto. Por quê? O que fala língua estranha não fala aos homens, senão a Deus. Por quê? Ninguém o entende. E em espírito fala de mistérios. Quem crê na palavra de Deus? Levante a mão. Crê mesmo? Então desocupe as mãos e vamos dar a melhor salva de palmas possível para esta palavra. Glória a Deus. E enquanto nós aplaudimos, vamos abrir a nossa boca e dizer glória, glória, glória a Deus. Vamos louvar ao Senhor. Vamos glorificar a Deus. Vamos já, não é? Treinar a nossa boca para louvar a Deus. Diga glória, glória ao teu nome, Senhor. Levante os olhos aos céus e dá glória, glória, glória a Deus. Vai glorificando. Vai do fundo do teu coração, do fundo do teu ventre. Tira este glória do fundo do teu ventre. Isso, glória, glória ao teu nome, Senhor. Pai querido, nós queremos aprender os teus mistérios. Nós queremos saber o que é falar em línguas estranhas. Nós queremos saber o que isto significa, qual é o teu propósito. Pai bendito, vem agora com teu Espírito Santo. Tome o lugar do pregador, tome a boca do mensageiro. Envia a tua palavra agora com poder e autoridade. E que a tua palavra vá e produza o resultado para o qual está sendo mandada. Em nome do Senhor Jesus. Diga amém, Jesus. Pode se assentar, por favor. Quero reler esse versículo, porque nós vamos mergulhar agora na palavra de Deus. Vamos destrinchar esse versículo, vamos descobrir o que é isso. Olha só, porque o que fala a língua estranha não fala aos homens, senão a Deus. Porque ninguém o entende, e em espírito fala de mistérios. Quando Jesus Cristo ressuscitou dos mortos, naquele domingo, logo após o sábado de Páscoa, Naquele domingo, que os judeus chamavam de festa das primícias, era o primeiro dia da semana e Jesus é a primícia dos que voltaram da morte para nunca mais morrer. Naquele domingo que ficou registrado na eternidade, Jesus Cristo tinha ainda instruções para passar. E ele vai ainda fazer uma pós-graduação com os discípulos. Porque 3 anos e meio na melhor faculdade do universo, com o maior mestre de todos os tempos, não foi suficiente para passar todos os mistérios. A pós-graduação vinha agora. O principal ele ia falar agora. Então ele vai dando instruções, ele vai ensinando, ele vai falando, ele vai resgatando, ele vai restaurando, ele vai transformando e vai ensinando ainda, vai falando ainda. Ele andou, depois de ressuscitado, ele andou com os homens, comeu com eles, bebeu com eles, enfim, peregrinou com eles ainda cerca de 40 dias. Nesses 40 dias ele falou muita coisa, mas no final desses 40 dias, ele dá o diploma. Ele diz assim: ide por todo mundo e pregai o evangelho a toda criatura. Quem crer e for batizado será salvo, quem não crer será condenado. E estes sinais seguirão aos que crerem. Aí ele vai falar uma série de sinais que têm direito as pessoas que ainda fossem crer nele, todos que cressem nele, não importa por quanto tempo, em qualquer lugar, já que ele mandou para todo mundo. E ele fala vários sinais, mas eu quero destacar o que está lá em Marcos capítulo 16, no versículo 17, na parte B, que ele fala assim, ó: e estes sinais seguirão os que crerem, em meu nome falarão novas línguas. Em nenhum momento, nos seus 3 anos e meio de discipulado, onde ele treinou os discípulos, ele nunca tinha falado isso, que os que nele crescem iriam falar novas línguas. Aqui ele falou, antes de subir aos céus. E é lógico, ao dar a relação de sinais, isso passou aqui no meio, quase que batido. Porque todos nós, quando queremos poder de Deus, nós queremos autoridade para expulsar demônios, não é? Gostamos de ter esse poder, já que sofremos tanto nas mãos sujas do diabo. É legal colocar o bicho debaixo do nosso pé, não é? Fazer o inimigo correr. Esse é o poder que a gente mais gosta. Sai! O bicho se apavora e sai correndo. Não é? Antes era a gente que corria dele. Então é legal, a gente prestou atenção nesse detalhe. É, os que creem em mim, em meu nome, expulsarão os demônios. Que legal! Agora o diabo me paga. Em meu nome expulsarão os demônios, falarão novas línguas, pegarão nas serpentes. Ah, que legal! Pegar nas serpentes, não no sentido literal, mas de dominar, não é? As forças do inferno, porque o símbolo máximo de Satanás é a serpente, ele é a serpente original. Poder ter domínio sobre as forças do mal. E ele diz assim: e se beberem alguma coisa mortífera, não lhes fará dano algum. Maravilhoso. Poxa, eu estou com o corpo blindado. Nessa parte aqui, eu me lembro muito de um tio meu, chamado Luiz de Almeida. Esse homem, quando se converteu, ele tinha esses poderes. E ele queria sair de casa em casa pregando o evangelho. E na mesma rua que ele morava, tinha uma macumbeira que odiava os evangélicos. E o meu tio, de sábado e domingo, ele colocava a gravatinha, o terninho, e ele ia de porta em porta, evangelizando. E quando ele batia palmas na porta dessa macumbeira, ela aparecia lá, xingava, mandava embora, amaldiçoava, praguejava. Mas no sábado que vem, no mesmo horário, estava lá o tio Luiz. Aí a macumbeira aparecia, xingava, destratava, maltratava. Ele ia embora. No sábado que vem estava ele lá. Posso falar de Jesus com a senhora? Não, não quero saber de Jesus, não. Tchau, sabe daqui, seu isso, seu aquilo. Ele ia embora, sábado que vem o tio Luiz estava lá. Essa mulher não aguentava mais o meu tio. E ela falou, vou acabar com esse crente. Ela preparou um bolo e encheu de formicida tatu. Colocou veneno para rato. Preparou chá, fez a mesa e sábado ela ficou esperando. E o meu tio chega lá naquele sábado. Ela vem toda sorridente. Oi, bom dia, como vai o senhor? Entra, por favor. E o meu tio entrou. Paz seja nesta casa. Olha, você não quer tomar um café? Preparei esse bolo, você não quer comer? E o meu tio não era magrinho que nem ele, não. Era muito forte, era um homem grande. Aí, meu tio sentou-se à mesa. E a macumbeira pensou, que bom, ele vai comer. Só que o meu tio pegou o bolo e fez uma oração. Meu Deus, graças eu te dou por esse alimento. Abençoa essa casa. Nunca deixa faltar nada. E mandou ver. E acabou com o bolo da mulher. Acabou de comer e enquanto ele comia, a macumbeira certamente pensava, isso, come miserável, come. E o meu tio, posso pegar mais um pedaço? Por favor. E acabou com o bolo da macumbeira, tomou o chá, comeu tudo que tinha direito, aí falou de Jesus, falou de Jesus, falou de Jesus. E ela fingia que estava interessada, não é? E aí ele foi embora. Naquela semana a macumbeira ficou esperando sair algum funeral na rua. Falou, esse homem vai morrer. Provavelmente o enterro vai ser domingo ou segunda-feira. Vai ter ambulância aí? Já eu vou saber que ele está morto, me livrei dele. E ela não viu funeral nenhum. Falou, ah, mas acho que levaram ele para o hospital e deve ter morrido no hospital e o enterro foi do hospital para lá, já deve estar no cemitério. Me livrei dele. Ela achou que ele já estava sepultado, né? Me livrei desse crente chato. Aí ela está dentro de casa, sábado de manhã. Você sabe que macumbeiro é supersticioso, né? Deve ser o espírito dele. Ela ficou arrepiada, cabelo de pé. Começou a tremer. E o meu tio lá na porta. Acho que estava querendo comer mais bolo também, né? Ele era desse tamanho. Aí ela foi na janela, abriu só um pouquinho, espiou, estava lá o meu tio. Aí ela saiu trêmula. Meu tio, a paz do Senhor, minha irmã. Posso entrar para falar de Jesus? Pode. E ela ficava olhando, olhando, olhando, e o meu tio falando de Jesus. Não tinha bolo nenhum, então ele não ia pedir, né? E ele falou de Jesus, e ela ficou olhando, olhando. Ela tinha colocado formicida para matar um elefante. Ainda que o meu tio fosse forte, ele não iria aguentar tanto veneno. Mas se cumpriu esta palavra. Se comer alguma coisa ou se beber alguma coisa mortífera, não lhes fará dano algum. Ele estava revestido desta promessa, revestido deste poder. A macumbeira entregou a vida para Jesus, se tornou uma serva de Deus. Ela viu que este Jesus é verdadeiro. Depois ela mesma confessou tudo, viu? Isso que eu estou contando, foi ela que confessou depois de convertida, ela foi pedir perdão na igreja. Bateu aquele arrependimento, ela foi confessar para todo mundo, contou tudo em detalhes. Maravilha, né? Então a gente gosta dessa parte. E imporão as mãos sobre os enfermos e os curarão. A gente gosta dessa parte. Está aqui um aidético. Põe a mão, camarada volta depois chorando. Deu negativo. Parece uma pessoa com câncer, a gente ora, ela vem daí a pouco. Deu negativo o exame. Não é? A gente gosta dessa parte. Mas aqui no meio está esse pequeno detalhe das novas línguas. Que quando Jesus disse isso, antes de subir aos céus, passou meio desapercebido. Foi no meio da leva, porque os outros sinais eram mais gloriosos. Falar novas línguas para quê? Falar novas línguas para quê, afinal? Para que falar novas línguas? A gente nem sabe falar o nosso idioma direito, não é? É aquela história. Português nós já sabemos, o que nós queremos é diploma. Não é? Para que eu quero falar novas línguas? Nem sei falar português direito. Tenho que ficar me controlando para não falar errado. Para quê? Para quê? Para que Jesus colocou isso de falar novas línguas? É porque Jesus Cristo, ele queria que os seus discípulos e os que nele crescem fossem revestidos de poder para cumprir a ordem que ele deu de ir por todo o mundo e pregar o evangelho a toda criatura. Porque Jesus Cristo estava projetando a salvação não só para Jerusalém, nem só para a Judéia, nem só para Israel, mas ele queria para o mundo todo, ele queria que os discípulos recebessem esse revestimento de poder, que lá em Lucas 24, 49, ele fala exatamente isso, ó. E eis que sobre vós envio a promessa de meu Pai, ficai, porém, na cidade de Jerusalém, até que do alto sejais revestidos de poder. Fique em Jerusalém, e Jerusalém quer dizer casa de paz, fique em Jerusalém até que do alto sejais revestidos de poder. Por que ele queria dar esse revestimento de poder? E justamente o item que foi menos destacado seria o sinal evidente desse revestimento poderoso. Justamente falar novas línguas. Jesus queria que eles fossem testemunhas no mundo inteiro. Vamos lá em Atos dos Apóstolos, capítulo 1, versículo 8, não é? Jesus subiu, está para subir aos céus. São momentos que antecedem a sua partida. E ele fala assim, ó. Mas recebereis a virtude do Espírito Santo que há de vir sobre vós. E ser-me-eis testemunhas tanto em Jerusalém, como em toda a Judéia e Samaria e até os confins da terra. Até os confins da terra. Mas todos os discípulos de Jesus Cristo eram galileus. O único que não era galileu era Judas Iscariotes. E Judas se matou. Judas era da Judéia, como Jesus também era da Judéia. Os demais eram todos do norte de Israel, da região mais pobre, pescadores galileus em sua maioria, pessoas iletradas, incultas, quase analfabetas. Como ser testemunha em todo o mundo, até os confins da terra? Quantos idiomas se fala no planeta? Como que eles poderiam pregar em todo o mundo? Precisavam desse dom sobrenatural, porque não haveria tempo de falar assim: João, vamos fazer o seguinte, João, aprenda latim, Pedro, aprenda latim para você pregar em Roma. Não havia tempo. Eu estudei latim na universidade, é horrível, é difícil, é uma língua, tanto é que é uma língua morta, ninguém mais fala latim, mas é difícil de você estudar, aprender, precisa anos de preparação. Vamos fazer o seguinte, João, você vai aprender árabe, tá? Mateus, você vai falar grego, tá bom? Você vai estudar bastante grego, tá? Que eu vou te mandar para a Grécia. Então era complicado. Já pensou, iria parar a obra. E a obra era urgente. Não haveria tempo de se frequentar um estudo de línguas, de idiomas. Não haveria tempo. E Jesus queria que eles fossem testemunhas em todo o mundo, até os confins da terra. Aí ele falou, a promessa do Pai que vai cumprir isto. Aí estava lá o detalhe, falarão novas línguas para serem testemunhas. Aí Jesus sobe aos céus. E os discípulos obedecem Jesus. Ficam lá no cenáculo em Jerusalém, esperando o revestimento de poder, o cumprimento da promessa do Pai, a descida do Espírito Santo, que Jesus prometeu que haveria de vir sobre eles. Então eles ficam lá no cenáculo, trancados, apavorados, com medo de serem perseguidos. E eles ficam em oração o tempo todo. Como Jesus, depois de ressuscitado, caminhou cerca de 40 dias com seus discípulos e com várias testemunhas, e subiu aos céus cerca de 40 dias depois de ressuscitado, quer dizer que falta pouquinho para o dia de Pentecostes. Eu acredito que faltam 7 dias, mas os discípulos não sabem disso. Então eles estão orando, eles não sabem quando é que o Espírito Santo vai vir sobre eles, e a gente nunca sabe. A gente quer num momento, eu quero hoje, não é? Mas a gente não sabe se todos vão receber hoje. Eu sei que muita gente aqui vai ser batizada com o Espírito Santo e com fogo, não é? Mas os discípulos não sabiam quando viria o revestimento de poder. Então eles ficaram orando lá no cenáculo e a promessa se cumpre aqui, ó. No capítulo 2 de Atos, a descida do Espírito Santo. Vamos acompanhar. Cumprindo-se o dia de Pentecostes, estavam todos reunidos no mesmo lugar. E de repente veio do céu um som como de um vento veemente e impetuoso e encheu toda a casa em que estavam assentados. No dia de Pentecostes, amados, eles viram isso. Não era um vento que entrou na casa porque as janelas estavam fechadas, não é? As portas trancadas. Eles ouviram um ruído que parecia de um vento veemente e impetuoso. Um vento muito forte, um vendaval. Mas não tinha cabelo de ninguém se agitando, não tinha roupa se agitando. O barulho lembrava o barulho de um vento veemente e impetuoso. Veio o som, olha só. Não disse que veio um vento, veio um som como de um vento veemente e impetuoso, e encheu toda a casa em que estavam assentados. Encheu a casa, amados. Aquele barulho que parecia de vento encheu a casa. O dia de Pentecostes acontecia exatamente 7 semanas depois do domingo da ressurreição. Lá em Levítico capítulo 23, versículo 15, está escrito, não é? No primeiro dia após o sábado de Páscoa, contar-se-ão 7 semanas, e no 50º dia, o dia de Pentecostes. Então, exatamente 7 semanas depois da ressurreição do Senhor Jesus, no 50º dia de Pentecostes, eles tiveram essa experiência. A casa se encheu com vento veemente e impetuoso, e eles ficaram olhando aquilo, ficaram admirados. E veja o que eles viram, versículo 3. E foram vistas por eles línguas repartidas, eles viram línguas repartidas, várias, como que de fogo, as quais pousaram sobre cada um deles. Veja, sobre cada um, a experiência do batismo com o Espírito Santo e com fogo é pessoal, é para cada pessoa. A casa inteira foi cheia e as línguas de fogo pousaram sobre cada um. Uma experiência particular. Versículo 4. E todos foram cheios do Espírito Santo e começaram a falar em outras línguas conforme o Espírito Santo lhes concedia que falassem. Veja, eles queriam poder para expulsar demônios, para beber coisas mortíferas, para pegarem serpentes, para impor as mãos sobre os enfermos. Mas qual é o primeiro sinal que veio antes disso tudo? O que menos eles deram importância: falar novas línguas. Foi o primeiro sinal desse revestimento de poder. E sem que eles tivessem frequentado qualquer escola ou aprendido qualquer idioma, eles começaram a falar em línguas inéditas. Línguas que eles nunca tinham estudado. Agora, a partir do versículo 5, nós vamos ver um fato interessante. Vamos acompanhar, eu vou explicar já já. E em Jerusalém estavam habitando judeus, varões religiosos, de todas as nações que estão debaixo do céu. Todas as nações que estão debaixo do céu. O que acontece? A festa de Pentecostes era uma festa obrigatória para judeus do mundo inteiro. Camarada morava na Itália, ele era judeu, no dia de Pentecostes ele tinha que estar em Jerusalém. Camarada morava na Grécia, Ele era judeu, no dia de Pentecostes era obrigatório estar em Jerusalém. Camarada morava na Espanha, tinha que estar em Jerusalém. Morava na Ásia, tinha que estar em Jerusalém. Era uma festa obrigatória do mundo inteiro. Ah, morava lá na Arábia, morava na Síria, morava na ilha de Creta, tinha que vir para Jerusalém, era judeu, tinha que obedecer, era a ordem de Deus, essa era uma festa obrigatória. Daí a gente vê, quando começa a estudar as festas judaicas, que desde a antiguidade era plano de Deus que todo mundo fosse pentecostal, já que a festa era obrigatória. Olha só. E em Jerusalém estavam habitando judeus, varões religiosos, de todas as nações que estão debaixo do céu. E correndo aquela voz, ajuntou-se uma multidão e estava confusa, porque cada um os ouvia falar na sua própria língua. E todos pasmavam e maravilhavam-se, dizendo uns aos outros: pois que? Não são galileus todos esses homens que estão falando? Como, pois, os ouvimos, cada um na nossa própria língua em que somos nascidos? Como pode ser isso? Eles são galileus? Como é que eles estão falando das maravilhas de Deus na nossa língua? Como que nós os estamos ouvindo nos nossos idiomas estrangeiros? E aqui aparece uma relação das nações representadas naquela época: partos e medos, elamitas, e os que habitam na Mesopotâmia, Judéia, Capadócia, Ponto e Ásia, e Frígia, Panfilia, Egito, e partes da Líbia, junto a Sirene, e forasteiros romanos, tanto judeus como prosélitos, e cretenses, e árabes, todos os temos ouvido em nossa própria língua falar das grandezas de Deus. Dizem os historiadores que nesta relação de países que aparece no capítulo 2 de Atos, o mundo inteiro estava sendo mencionado, todo o mundo antigo, numa abrangência de 15 milhões de quilômetros quadrados. Ou seja, no único dia, o mundo inteiro estava ouvindo o evangelho através de pessoas incultas, pessoas sem estudo, e elas estavam anunciando a ressurreição do Senhor Jesus em todos os idiomas conhecidos naquela época. Então eles ficaram confusos: como é que isso está acontecendo? Eles são galileus, como é que nós os estamos ouvindo falar das grandezas de Deus justamente nas línguas em que fomos nascidos? Daí a gente reflete o que, amados? Que os discípulos e aquelas 120 pessoas que estavam no cenáculo no dia em que o Espírito Santo desceu, elas estavam falando línguas da terra, línguas humanas, línguas que eles não aprenderam, não estudaram, mas que eram línguas deste mundo. Você concorda comigo? Todos os que acreditavam em Jesus e receberam o batismo com o Espírito Santo estavam falando em línguas deste planeta. Vários e vários idiomas, muitas línguas, mas todas elas línguas da terra. Aqui não era nenhuma língua estranha. Aqui eram novas línguas. Falarão novas línguas. O que aconteceu ali? Eles estavam recebendo uma capacitação instantânea para pregar para o mundo todo, mesmo sem ter estudado o idioma de cada país. Aquilo foi um sinal poderoso, espetacular, uma coisa inacreditável, que todos ficaram pasmos. Mas veja, os discípulos estavam falando línguas deste mundo, do mundo antigo, para habitantes deste mundo. Era uma evangelização muito rápida que estava acontecendo no dia de Pentecostes. Tanto é que o resultado de conversão vai ser maravilhoso. 3.000 pessoas vão ser batizadas nesse dia. O evangelho vai explodir em Jerusalém. As pessoas que estavam em Jerusalém no dia de Pentecostes e que foram batizadas nas águas, quando voltaram para os seus países, já foram falando das maravilhas de Deus, pregando o evangelho rapidamente. Foi uma estratégia brilhante do Senhor Jesus. As pessoas voltaram para suas nações contando as novidades. Olha, vocês não sabem o que aconteceu. Sabe aquele Jesus que mataram? Ele ressuscitou dos mortos. Ele está vivo. E pessoas da Galileia que não sabiam falar a nossa língua, anunciaram no nosso idioma que Jesus Cristo é o Filho de Deus e o único Salvador da humanidade. Aí o Evangelho se espalhou rapidamente no mundo. Foi tremendo. Mas o Senhor Jesus, ele não bolou essa estratégia só para a gente pregar lá fora. Porque eu, o lugar mais longe que eu fui pregar no Brasil, como é que chama a cidade lá que eu nem lembro? Mas foi no Brasil, só o sotaque é diferente, não é? E não pretendo sair do Brasil para pregar. Para que eu quero pregar em inglês? Eu não vou para a Inglaterra, nem para os Estados Unidos. Para que eu quero pregar em russo, ou em chinês, ou em japonês? Ainda que eu já falei línguas que lembraram todos esses idiomas. Eu fiquei ouvindo a minha boca falar sozinha e falei, parece russo. Já ouvi minha boca falar sozinha e pensei, parece japonês. Me senti até com o olho puxadinho assim, ó. Me senti um típico japonês, não é? Mas para que eu quero falar uma língua estrangeira se eu estou no Brasil? É ou não é? Mas Jesus Cristo, ele foi muito mais profundo no nosso caso. Ele preparou uma língua estranha, e aí que entra a língua estranha, que o apóstolo Paulo está falando na igreja de Corinto. Ele preparou uma língua estranha para a gente conversar, não com homens, não com pessoas deste mundo. Ele preparou uma língua estranha para a gente falar diretamente com Deus. E é interessante o que você vai aprender agora. Vamos retornar para o início da nossa leitura, que foi na primeira carta aos Coríntios, capítulo 14, versículo 2. Olha aqui, ó. Porque o que fala a língua estranha não fala aos homens, certo? Não é um idioma deste mundo. Tem uma língua aí que não é uma língua de outro país. É uma língua estranha. Não para se comunicar com homens. Porque o que fala a língua estranha

tribos, nações e línguas. Mas quando a gente está falando de língua estranha, pode colocar todos os intérpretes do mundo para ouvir. Pode gravar e dar para todos os tradutores de todos os países. E eles vão dizer o seguinte: não dá para entender, porque essa língua não é desse planeta. Essa língua não é desse mundo. É uma língua indecifrável por qualquer tradutor deste mundo. Olha só, ninguém o entende, porque não fala aos homens, mas fala a Deus. Qual é a vantagem que eu tenho de falar nessa língua então? Essa língua estranha, amados, é uma linguagem cifrada para você falar diretamente com Deus. É uma língua que ninguém pode entender. Eu falei dos tradutores do mundo, nenhum deles entenderia. Mas você sabe que o diabo é poliglota, é ou não é? O diabo é poliglota. O diabo fala todos os idiomas do mundo. Sabia disso? Porque pode ser a pessoa que está lá perdida na selva amazônica, o diabo está lá no ouvido dela, falando na língua que ela entende. O diabo é intérprete de todas as línguas. Mas essa língua estranha é um código que nem Satanás entende. Ninguém consegue entender, ninguém consegue compreender. Então, a minha vantagem é esta. Quando eu falo em línguas estranhas, eu falo numa língua que nem o inferno entende. Então, vamos lá. Vamos ver uma coisa aqui. Carta aos Romanos, capítulo 8, versículo 26. Vamos lá. Aos Romanos, capítulo 8, versículo 26. Vamos ler também o 27. E da mesma maneira, também o Espírito. E veja, Espírito com letra maiúscula. E da mesma maneira, também o Espírito ajuda as nossas fraquezas. Porque não sabemos o que havemos de pedir como convém. Mas o mesmo Espírito intercede por nós com gemidos inexprimíveis. E aquele que examina os corações sabe qual é a intenção do Espírito. E é ele que, segundo Deus, intercede pelos santos. E quando você lê a palavra santos aqui, não fica pensando em pessoas que já morreram, em santinho, de barro, tá? Substitua essa palavra santos pela palavra salvos. E é ele que, segundo Deus, intercede pelos salvos. Então veja, para que eu vou orar pedindo coisas para amanhã, se eu não sei direito nem o que eu preciso hoje? Não é? Eu tenho uma limitação de conhecimento, eu não sei orar como convém. Eu tenho uma vaga ideia do que eu estou precisando. Mas Deus, ele conhece o passado, o presente e o futuro. Conhece ou não conhece? Ele sabe tudo o que eu vou precisar amanhã e depois de amanhã e essa semana e o mês que vem. Sabe ou não sabe? Então, quando eu desconfio do que eu estou precisando, eu vou orar a Deus. E quando eu vou orar a Deus, se eu estiver falando em português, né? Estou eu ou na igreja, ou no meu quarto, ali ao pé da minha cama, ou na varanda onde eu gosto de orar, estou ali. Eu estou orando em português, fazendo o meu pedido, dentro daquilo que eu acho que eu preciso. Mas há uma nuvem invisível de testemunhas boas e más. Tanto nós temos anjos de Deus à nossa volta, como anjos do inferno, como demônios. E a palavra diz que Satanás, ele fica como um leão ao nosso derredor, buscando a quem possa tragar. É ou não é? Então, quando você se ajoelha para orar, quando eu me ajoelho para orar, nós queremos falar com Deus. Mas tem um bisbilhoteiro lá, ouvindo a conversa. Tem ou não tem? O diabo está lá. Aí você fala assim: ah, meu Deus, amanhã eu vou fazer uma entrevista de emprego naquela empresa que eu quero tanto entrar. Me abençoe, Senhor. Aí o tinhoso, o inimigo das nossas almas, ele está lá e fala: ah, é amanhã a entrevista, é? Aí você fala: amanhã às 8 horas, Senhor. O diabo fala: eu estou lá. 8 horas eu vou chegar cedo.
Ah, meu Deus, abençoa o entrevistador.

0: a entrevistadora, não é? A gente fala até o nome. Abençoa o dono da empresa, o seu Manuel, que vai me entrevistar. Ah, é o Manuel? Deixa lá que eu vou infernizar, cutucar bastante ele, deixar ele bem nervoso. E vou fazer ele ficar com raiva de você. Vou fazer ele não ir com a tua cara na hora que você for lá entrevistar. Então, o diabo ele fica ouvindo as nossas orações. E tudo que a gente fala, ele já está pegando para atrapalhar. É assim que ele trabalha. Porque o diabo não é onisciente. O que você está pensando agora, o diabo não sabe. Só Deus sabe o que você está pensando. Não é? Aqui está escrito. E aquele que examina os corações, quem é aquele que examina os corações? Só Deus sabe. Mas eu não posso orar em pensamento. Porque o pensamento não produz resultado, eu tenho que orar em palavras. Deus trabalha em cima das palavras que nós liberamos, das palavras que nós cremos. Quando Jesus disse para a mulher cananeia, eu não vou fazer nada por você agora, porque não é bom pegar o pão dos filhos e dar para os cachorrinhos. A mulher falou, sim, Senhor, mas os cachorrinhos também comem das migalhas que caem da mesa dos seus senhores. Aí Jesus disse o quê? Ó, mulher, grande é a tua fé, por esta tua palavra vai. O demônio já saiu da tua filha. Quer dizer que Deus trabalha em cima do quê? Das palavras que nós liberamos. Tudo foi criado com o quê? Com a palavra. Salomão sonhou com Deus. Deus já sabia o que Salomão ia pedir, mas mesmo assim perguntou, Salomão, o que queres que eu te faça? Ele falou, ah, eu quero sabedoria. Aí Deus fala assim, eis que fiz conforme as tuas palavras. Eu não posso chegar aqui para o diabo não ouvir, não é? Eu não posso ficar orando em pensamento, porque Deus não trabalha com o meu pensamento. Tudo foi criado pela palavra, subsiste pela palavra, e a palavra é tão poderosa que passarão os céus e a terra, mas as palavras do Senhor não passarão. Deus trabalha em cima das nossas palavras. Eu tenho que orar em palavras, tem que sair palavra da minha boca. Mas se eu falar o que eu estou querendo, o bicho pega as palavras e vai atrapalhar tudo. É ou não é? Mas agora, eu tenho um código para falar com Deus, que Satanás não é capaz de decifrar. E eu fui aplicar isso há pouco tempo, e por isso eu quero compartilhar com você. Olha, deixa eu te explicar isso, isso é profundo, isso é lindo. Vamos voltar aqui para Romanos 8:26, acompanhem comigo. E da mesma maneira também o Espírito Santo, ajuda as nossas fraquezas, porque não sabemos o que havemos de pedir como convém, mas o mesmo Espírito intercede por nós com gemidos inexprimíveis, e aquele que examina os corações sabe qual é a intenção do Espírito, e é ele que segundo Deus intercede pelos salvos. Então olha, eu vou orar aqui agora. Eu tenho uma ideia do que eu quero pedir, outras coisas eu não tenho a menor ideia. Quando eu começo a orar em línguas estranhas, o Espírito está intercedendo através dos meus lábios. Mas nesta hora que eu estou falando em mistérios, e eu não entendo também o que eu estou falando, porque essa língua estranha, e a gente não fala com homens, mas a Deus, nem a gente sabe o que está falando. Nessa hora eu consigo ouvir o que eu estou falando, eu consigo ouvir as palavras. Eu não consigo entender o significado, mas eu ouço o que eu estou falando. Agora no meu coração aqui, eu posso começar a colocar quais são as intenções, não é? Aí eu começo a orar em mistérios, e no meu coração eu coloco a intenção, porque só Deus sonda os corações. E esse vocabulário das línguas estranhas, ele não é constituído de milhares e milhares de palavras. Repare que uma pessoa batizada com o Espírito Santo e com fogo e que fala em línguas estranhas, ela não tem uma variedade grande de vocabulários, não é? Às vezes as palavras são até repetidas, repare. Às vezes a palavra até é a mesma que fala e repete a mesma palavra. Alguns falam duas, três palavras repetidas, outras pessoas falam quatro, cinco, seis, sete palavras, mas sempre as mesmas. Já reparou nisso? Quem já reparou nisso? São sempre as mesmas, e é isso que deixa o diabo louco. É isso que deixa o diabo doido. Porque ele está ali ouvindo você falar em mistério, e ele está com um bloquinho na mão e uma caneta, anotando as palavras, mas ele já falou isso 10 vezes, ele já falou essa palavra 15 vezes, ele já falou 20 vezes a mesma coisa, mas o que quer dizer isso? E a língua estranha, ela não é constituída de palavras, nem de um dicionário, mas da intenção que o Espírito Santo põe no coração, e Deus... que som dos corações, ele sabe qual é a intenção do Espírito Santo. É nessa hora que Deus começa a responder de lá da glória. Só Deus entende o código que está chegando no céu. Só Deus sabe o que você está clamando no Espírito. Essa é a vantagem de eu falar em línguas estranhas com Deus. Só Ele entende. Aí não tem como o diabo atrapalhar. Você entendeu? Depois que eu aprendi isso, eu comecei a usar direto. Isso é coisinha nova que eu estou te dando. Não falei que eu tinha que aprender bastante ainda? Que eu estou aprendendo? Tem 2 semanas que eu estou usando esse código de Deus. Eu me ajoelho lá. Na varanda eu gosto muito de me ajoelhar assim e olhar para o céu, que nem Jesus fazia, né? Jesus sempre orava de olhos abertos e olhando para o céu. A única vez que ele deve ter orado de olhos fechados foi no Getsêmani, quando ele se prostrou e colocou o rosto em terra. Foi a única vez que ele não olhou para o céu. Então eu gosto muito de fazer isso, eu vou lá na varanda, olho para o céu, aí já dou uma cutucada no diabo. Eu começo a oração dizendo: meu Deus e meu Pai, bendito seja o teu nome, glorificado seja o teu nome, exaltado seja o teu nome, meu Senhor. Eu te amo, o Senhor é maravilhoso, não é? Eu começo a fazer isso, aí eu digo: mas Senhor, eu vou falar em línguas estranhas contigo agora. Som do meu coração enquanto eu falo. Aí o diabo tem vontade de se atirar da varanda. Aí ele fica querendo cometer suicídio. Porque tudo que eu vou falar agora, nem homem, nem mulher, nem anjo, nem demônio, nem pessoa viva, nem pessoa morta, nem deste mundo, nem do outro mundo, mas só Deus vai entender a palavra que está saindo da minha boca. Porque eu não falo com homens, mas em mistérios eu falo com Deus. Aí Deus vê, ele interpreta o que está no coração, e é a palavra que produz resultado. Você entendeu isso? Depois que eu comecei a usar essa estratégia, eu descobri por que falar em línguas estranhas. E comecei a usar. E o que eu estou vendo? O que eu estou vendo? E é essa tranquilidade que eu quero te dar. Quando você faz isso, aí você termina a oração falando em português, não é? Claro. Aí você fala: meu Deus, muito obrigado. Eu te agradeço porque eu te pedi tudo em nome de Jesus Cristo, teu santo filho. Aí eu termino a oração, aí você sai com uma certeza de que aquela oração foi ouvida muito mais do que se eu tivesse falado em português. Muito mais. Começa a praticar isso. E o que eu percebi? Todas as portas se abrindo. Aquelas coisas que estavam encalacradas, confusas, coisas difíceis, não é? Que a gente enfrenta no dia a dia. Eu comecei a ver que de uma maneira maravilhosa e sobrenatural, tudo começou a acontecer. Nós estamos hoje aqui para praticar isso. Pastor, então eu quero falar em línguas estranhas, mas ainda não recebi o batismo com o Espírito Santo e com fogo. Então olha só. Primeira coisa, isso é um direito daqueles que entregam a vida para Jesus. É um sinal exclusivo para os que creem em Jesus Cristo e exclusivamente em Jesus Cristo. Ide por todo mundo e pregar o evangelho a toda criatura. Quem crer e for batizado será salvo, e quem não crer será condenado. E estes sinais seguirão os que crerem. Em meu nome expulsarão os demônios. falarão novas línguas, pegarão em serpentes, e se beberem alguma coisa mortífera, não lhes fará dano algum, e imporão as mãos sobre os enfermos e os curarão. E eis que estou convosco todos os dias, até a consumação dos séculos. Isso é para quem está com Jesus, para quem é de Jesus, para quem o recebeu realmente como único, suficiente, exclusivo e eterno Salvador. É um direito exclusivo de quem é salvo por Jesus Cristo, porque é Ele que batiza com o Espírito Santo e com fogo, e é Ele que dá o Espírito Santo, e é o Espírito Santo que, segundo Deus, intercede pelos salvos. Então a coisa está bem amarradinha aí. Se você quiser este poder, primeiro tem que entregar a vida para Jesus como você nunca fez antes, com total exclusividade e dedicação. E procurar agora seguir as pegadas de Jesus, não é? Batizar nas águas. Se você ainda não se batizou nas águas, precisa se batizar. E ficar firme na presença do Senhor, porque qual foi a ordem dele? Ficar em Jerusalém até que do alto sejais revestidos de poder. Então a pessoa tem que persistir na presença dele. Vamos ficar todos de pé agora. Olha o que eu leio aqui, ó, na mesma carta aos Romanos, capítulo 8, versículo 14. Porque todos os que são guiados pelo Espírito de Deus, esses são filhos de Deus. Para ser guiado pelo Espírito Santo, tem que ser filho de Deus. Como que eu me torno filho de Deus? Está escrito lá em João, capítulo 1, versículo 12. Mas a todos quantos o receberam, deu-lhes o poder de serem feitos filhos de Deus aos que creem no seu nome, não é? Porque todos nós, todos os que são guiados pelo Espírito de Deus, esses são filhos de Deus. Porque não recebestes o espírito de escravidão, para outra vez estardes em temor, mas recebestes o espírito de adoção de filhos, pelo qual clamamos Abba, que quer dizer Pai. O mesmo Espírito testifica com o nosso Espírito que somos filhos de Deus. Então a pessoa tem certeza, eu sou filho de Deus. Logo, se eu sou filho de Deus, eu tenho direito a tudo aquilo que Ele prometeu, porque eu creio. Se a pessoa ainda não está com essa certeza absoluta de que é salvo, porque a pessoa tem que ter essa certeza de que é salva, você entendeu? Porque o Espírito, ele só intercede através de nós, por nós, pelos salvos. Então se a pessoa hoje não tem certeza se vai para o céu, se morrer, ou se começar o arrebatamento agora, ela não tem certeza se vai para o céu, essa pessoa, ela não tem certeza da salvação. E a salvação não é uma coisa que você vai receber só no dia do juízo. Você recebe a salvação no momento que você recebe o Salvador. Jesus disse, quem crê em mim passou da morte para a vida, não entrará mais em juízo. Eu não preciso morrer, passar pelo juízo, para ver se eu vou ser salvo. Eu já sou salvo. O mesmo Espírito testifica com o meu espírito que eu sou filho de Deus. Eu tenho certeza absoluta disso. Por isso que eu fico tranquilo para pedir, para buscar. E você tem que ter essa certeza. Às vezes a pessoa está tão atormentada por sentimentos de culpas, remorsos. Às vezes a pessoa está tão para baixo, ou de fato ela realmente ainda não tomou uma decisão firme de receber Jesus como exclusivo Salvador, não pode orar para mais ninguém, não pode rezar para mais ninguém, não pode fazer prece para mais ninguém, só para o Pai em nome de Jesus. Às vezes a pessoa ainda não deu esse passo importante para sentir a segurança de que agora ela fez a coisa certa. Ela ainda não tem dentro dela o testemunho do Espírito Santo que diz, você é filho de Deus, você é salvo. Ela ainda não tem essa certeza que a pessoa precisa ter. Eu vou te ajudar agora a fazer primeiro este passo, que é o quê? Primeiro, ter a certeza que você se tornou filho de Deus, filha de Deus. Depois nós vamos fazer uma oração pedindo perdão dos pecados. Como o Espírito Santo de Deus não pode habitar num corpo imundo, o nosso corpo ele tem que ser purificado. E só há uma maneira do nosso corpo ser purificado. É através do sangue de Jesus Cristo que nos purifica de todo o pecado. Então, quando a pessoa entrega a vida para Jesus e pede perdão com arrependimento, ou quando ela estava desviada e volta para Jesus com arrependimento e se conserta, o sangue de Jesus a purifica de todo pecado. O seu corpo estando limpo, já pode ser preenchido e habitado pelo Espírito Santo de Deus. Amém? Então eu vou fazer um convite agora. Primeiro, para você se tornar filho de Deus. Pastor, como que é isso? É crer na palavra. Mas a todos quantos o receberam, receberam quem? Receberam Jesus. Mas a todos quantos o receberam, deu-lhes o poder, vem um poder sobre a pessoa. Deu-lhes o poder de serem feitos filhos de Deus, aos que creem no seu nome. Então a pessoa tem que crer. Ela tem que receber Jesus, o Filho de Deus, como o único, suficiente, exclusivo e eterno Salvador. Quando ela se ajoelha aqui na frente fazendo isso, vem sobre ela o poder do alto. Esse poder sobrenatural que a transforma em filha de Deus, em filho de Deus. A pessoa, ela recebe esse poder, essa transformação. Aparentemente é a mesma pessoa, mas por dentro ela é totalmente nova. Ela foi transformada, os seus pecados perdoados. Aí esta pessoa, ela tem condição de receber o cumprimento da promessa do Pai, as demais coisas. Então são passos. Se a pessoa se desviou, vamos lá. A pessoa se desviou, se afastou, voltou a fazer coisas erradas. Então ela precisa de purificação. Porque se o seu corpo não estiver purificado das obras mortas, se a sua consciência não estiver purificada das obras mortas, se você continuar sentindo acusação na sua vida, então não tem como o Espírito Santo habitar em você. E você mesma não vai ter certeza da salvação. A pessoa que está desviada sabe disso. Ela tem que voltar a ter a certeza e a alegria da salvação. E nós vamos fazer isso agora. Amém? Olhem todos para mim. Primeiro poder que vai vir sobre muitos aqui é o poder de se tornarem filhos de Deus, se entregarem a vida para Jesus agora. Quem aqui quer receber Jesus, o Filho de Deus, como único, suficiente, exclusivo e eterno Salvador? Todos que querem, venham aqui para frente comigo e vamos aplaudir o Senhor Jesus por cada vida que está chegando. Vem para cá, pede licença. Todos que ergueram as mãos, peçam licença e vem aqui para frente. Vem para cá, corre aqui para frente. Vem para cá. Todos que ergueram as mãos, venham para cá. Vamos aplaudir o Senhor Jesus. Isso é para quem crê. Estes sinais seguirão os que crerem. Vem para cá. Ô glória, vamos aplaudir mais o Senhor Jesus. Até as crianças querem. Quem é que não quer? Todo mundo quer, até as crianças, vem para cá. Isso, vem, vem. Vamos aplaudir o Senhor Jesus, igreja. Oh, glória. Eu quero chamar você, que... E está vindo mais gente, né? Tem que ver. Quem é que não quer? Todo mundo quer, vem. Você que está conosco aqui, e está afastado, afastada. Olha lá, está vindo mais gente. Que beleza. Isso é muito lindo. Esse é o Espírito de Deus quem faz. Você que está afastado, afastada. Não é? Não vamos entrar no mérito dos motivos. Não vamos discutir isso. Porque realmente não importa. Não interessa. Para esse momento não interessa porque você se afastou. O que importa realmente é se você quer voltar. Isso é o que interessa. E se você voltar, todos os teus pecados serão apagados. Você vai voltar a ter a alegria da sua salvação. Mas não fique pensando, ah, eu posso voltar para Jesus aqui atrás mesmo, na minha cadeira, no meio do povo. Não. Vem com alegria aqui para frente. Vem com alegria dizendo, eu quero voltar para Jesus Cristo. Eu quero voltar para a casa do meu Pai. Então você que está afastado, afastada, vem aqui para frente agora em nome de Jesus. Vem, vem para cá, vem para cá. Todos que estão afastados, afastadas, vem. Vem para cá. Vem, vem, vem. Vem porque esta bênção é para você. Hoje você vai sair daqui totalmente renovado, renovada. Isso, vem, vamos aplaudir mais o Senhor Jesus. Agora, sabe o que eu sinto vontade de chamar também? Ah lá, está vindo mais. Que beleza. Vem, filha pródiga. Pai está de braços abertos. Eu quero chamar aqui na frente a pessoa que está na casa do Pai, mas está carregando tanta culpa, tanto remorso. Está carregando tanta acusação. Quantas e quantas vezes você já pensou assim: eu não recebo o batismo com o Espírito Santo e com fogo porque eu não mereço. Eu quero dizer a você que o batismo com o Espírito Santo e com fogo não é para quem merece, é para quem precisa. O apóstolo Pedro não merecia, mas precisava. Ah, mas eu sou tão fraco, eu sou tão fraca, eu erro tanto, mas é para você mesmo, é para você mesma. Porque você não vai ser mais fraca ou não vai ser mais fraca. É um revestimento de poder que vai vir sobre a tua vida. Você vai receber poder do alto, poder para vencer o inimigo. Você entende isso? Então você que está na casa do Pai, mas acha que não merece, vem aqui para frente, vem para cá. Todos os que estão na casa do Pai, mas acham que não merecem, vem aqui para frente. E vamos aplaudir o Senhor Jesus. Porque o diabo já está sendo derrotado na tua vida. Você já está mostrando que é forte. Você está vencendo o maligno. Vem aqui para frente. Vamos aplaudir mais o Senhor Jesus. E todos que tiverem vontade de vir aqui para frente, aproveitem e venham. Vem para cá. Enquanto mais pessoas estão chegando, quero falar com aqueles que estão ouvindo pelo rádio, em seus estados, em suas cidades. Você que quer entregar a vida para Jesus, você que está em casa, você que está no trabalho, você que está num presídio, você que está num hospital. Se você quiser voltar para Jesus agora, ou entregar a vida para Jesus, se ajoelhe ao lado do teu rádio. Você que está ouvindo esta mensagem num aparelho de DVD, eu sei que Deus está falando com você também. Quer entregar a vida para Jesus? Se ajoelha ao lado aí do teu aparelho de DVD, nós vamos orar. Você que está ouvindo pela internet, hoje eu recebi um e-mail dos Estados Unidos, tem uma pessoa que nos ouve lá nos Estados Unidos, inclusive ele mandou um e-mail dizendo: pastor, que dificuldade que é, estou mandando uma oferta de R$500 para o teu ministério, mas eu não consigo entregar porque está em dólar. Eu também não sei como receber isso daí. Mas tem gente no mundo inteiro pela internet aí acompanhando. Tem pessoas em todas as partes do mundo agora. É a maravilha do nosso tempo. A gente pode pregar longe, não é? Para muita gente. Então você que está acompanhando pela internet e quer entregar a vida para Jesus, quer voltar para Jesus, se ajoelha ao lado do teu computador. Nós vamos orar agora. Vou pedir para cada pessoa que está comigo aqui na Sede Nacional da Paz e Vida para se ajoelhar diante do altar, junto comigo. Coloque a mão direita sobre o teu coração. O Evangelho é uma mensagem tão simples que qualquer pessoa entende. Você vê, eu vejo essas crianças aqui, essas meninas, não é? A pessoa entende, todo mundo entende. Essa é a maravilha. Você que está entregando a vida para Jesus e voltando para Jesus e quer pedir perdão para o Senhor Jesus, ore assim comigo: meu Deus e meu Pai. Não tenha vergonha, não. Diga: meu Deus e meu Pai. A tua palavra me esclareceu muita coisa. E eu quero, Senhor, neste momento, de joelhos dobrados, me render, me entregar totalmente ao Senhor e suplicar o perdão dos meus pecados. Meu Pai querido, pelo sangue de Jesus, esse sangue puro e carmesim que foi vertido na cruz do Calvário, este sangue que tem poder para me purificar de todo pecado, por este sangue eu suplico agora, me lava, Senhor, de toda iniquidade, de toda transgressão, de toda maldade. Apaga, Senhor, os meus pecados. Faz de mim agora uma nova criatura e manda sobre mim este poder maravilhoso que me transforma e que me dá a certeza de que eu sou filho de Deus. Vem, meu Pai, me transforma agora à semelhança do teu filho Jesus e vem com teu Espírito e testifica no meu coração que o Senhor é o meu Pai, que eu sou teu filho, que eu te pertenço, que a minha alma foi comprada, não com prata, nem com ouro, mas com o precioso sangue do teu filho Jesus. Me restaura, Senhor, retira de mim tudo que não te agrada, retira, Senhor, os meus defeitos, me aperfeiçoa agora. Me guia por este mundo, me dirige por este planeta e me dá, Senhor, a plenitude da Tua presença através do Teu Espírito Santo. Restaura, Senhor, todas as áreas da minha vida e principalmente a espiritual, porque eu quero o revestimento de poder, eu quero a capacidade de falar uma língua estranha que só o Senhor entende. Eu quero, meu Deus, os dons do teu Espírito. Eu quero uma vida transbordante aqui na terra. E eu tenho direito, porque eu creio no Senhor Jesus. Ele é o meu único, suficiente, exclusivo e eterno Salvador, para todo sempre. Amém.
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2: Eis que bem-aventurado é o homem a quem Deus corrige. Não desprezes, pois, a correção do Todo-Poderoso, pois Ele faz a ferida, e Ele mesmo a liga. Ele fere, e as suas mãos curam. Jó 5:17-18.
3: 11 horas e 51 minutos.

Sede fortes e corajosos, não temais, nem vos atemorizeis, porque o Senhor vosso Deus é quem vai convosco, não vos deixará nem vos desamparará. Deuteronômio 31:6.

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1: 12 horas e 1 minuto.
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Não és tu aquele que secou o mar, as águas do grande abismo, o que fez do fundo do mar um caminho para que por ele passassem os remidos. Assim voltarão os resgatados do Senhor, e virão com júbilo a Sião, e haverá perpétua alegria sobre as suas cabeças. Gozo e alegria alcançarão, e a tristeza e o gemido fugirão. Isaías 51, 10 e 11.

dizei ao Senhor, vós todas as suas obras, em todos os lugares do seu domínio. Bendizei, ó minha alma, ao Senhor. Salmos 103, 22.

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1: 12 horas e 16 minutos.
2: O preço da vida. Você pode comprar um livro, mas não o conhecimento. Você pode comprar posição, mas não respeito. Você pode comprar pessoas, mas não amigos. Você pode comprar um relógio, mas não o tempo. Você pode comprar uma casa, mas não um lar. Você pode comprar uma cama, mas não o sono. Você pode comprar comida, mas não o apetite. Você pode comprar remédios, mas não a saúde. Você pode comprar sangue, mas não vida. Você pode comprar algumas coisas na vida, mas vida, quem tem para dar é só Jesus.

E estas palavras que hoje te ordeno estarão no teu coração, e as ensinarás a teus filhos, e delas falarás sentado em tua casa e andando pelo caminho, ao deitar-te e ao levantar-te. Deuteronômio 6, 6 e 7.

0: Buscai o Senhor enquanto se pode achar. Invocai-o enquanto está perto. Isaías 55:6.
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0: Acontecerá depois que derramarei o meu espírito sobre toda a carne. Vossos filhos e vossas filhas profetizarão. Os vossos anciãos terão sonhos. Os vossos mancebos terão visões. E também sobre os servos e sobre as servas naqueles dias derramarei o meu espírito. E mostrarei prodígios no céu e na terra, sangue, fogo e colunas de fumaça. O sol se converterá em trevas e a lua em sangue, antes que venha o grande e terrível dia do Senhor. Joel 2, 28, 29, 30 e 31.
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2: 12:45.
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0: Qualquer que confessar que Jesus é o Filho de Deus, Deus permanece nele e ele em Deus. 1 João 4,15.
1: 12 horas e 52 minutos.

Eu sou o Alfa e o Ômega, o princípio e o fim. A quem tiver sede, de graça lhe darei a beber da fonte da água da vida. Apocalipse 21:6.

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1: 13 horas e 1 minuto.
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0: Valeu, Daniel e Samuel!
1: Lembra-te, pois, de onde caíste, e arrepende-te, e pratica as primeiras obras. Apocalipse 2:5.

Daquele dia e hora, porém, ninguém sabe, nem os anjos do céu, nem o Filho, senão só o Pai. Pois como foi dito nos dias de Noé, assim será também a vinda do Filho do Homem. Porquanto assim como nos dias anteriores ao dilúvio, comiam, bebiam, casavam e davam-se em casamento até o dia em que Noé entrou na arca, e não o perceberam, até que veio o dilúvio e os levou a todos. Assim será também a vinda do Filho do Homem. Mateus 24, 36 a 39.

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1: 13:16.
2: E não temais os que matam o corpo e não podem matar a alma. Temei antes aquele que pode fazer perecer no inferno tanto a alma como o corpo. Mateus 10:28.

E os filhos de Israel entraram pelo meio do mar em seco, e as águas foram-lhes qual muro à sua direita e à sua esquerda. Êxodo 14, 22.

porque não tenho prazer na morte de ninguém, diz o Senhor Deus. Convertei-vos, pois, e vivei. Ezequiel 18, 32.

0: Certamente que a bondade e a misericórdia me seguirão todos os dias da minha vida, e habitarei na casa do Senhor por longos dias. Salmos 23:6.
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Quanto ao mais, irmãos, regozijai-vos, sede perfeitos, sede consolados, sede de um mesmo parecer. Vivei em paz, e o Deus de amor e de paz será convosco. 2 Coríntios 13, 11.

0: Respondeu João a todos, dizendo: Eu, na verdade, vos batizo em água, mas vem aquele que é mais poderoso do que eu, de quem não sou digno de desatar a correia das alparcas. Ele vos batizará no Espírito Santo e em fogo. Lucas 3,16.
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2: 13 horas e 48 minutos.
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0: depois destas coisas, ouvi no céu como que uma grande voz de uma imensa multidão que dizia: Aleluia, a salvação e a glória e o poder pertencem ao nosso Deus. Apocalipse 19:1.
1: Horas e 51 minutos.

que assim como a chuva e a neve descem dos céus e para lá não tornam, mas regam a terra e a fazem produzir e brotar, para que dê semente ao semeador e pão ao que come. Assim será a palavra que sair da minha boca, ela não voltará para mim vazia. Antes fará o que me apraz e prosperará naquilo para que enviei. Isaías 55, 10 e 11.

0: te honrar.
1: Como é que é, meu querido? Declara aí, profetiza, vai.
0: Mudar tua vida.
1: Não, não. Pastor Charles.

0: Amém.
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2: 14 horas e 1 minuto.
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Então andarás seguro pelo teu caminho e não tropeçará o teu pé. Quando te deitares, não temerás. Sim, tu te deitarás e o teu sono será suave. Provérbios 3, 23, 24.

Eis que envergonhados e confundidos serão todos os que se irritam contra ti, tornar-se-ão em nada, e os que contenderem contigo perecerão. Isaías 41:11.

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1: 14:17.
2: O meu espírito que está sobre ti, e as minhas palavras que pus na tua boca não se desviarão da tua boca. Isaías 59:21.

e sobre tudo isto revesti-vos do amor, que é o vínculo da perfeição, e a paz de Cristo, para a qual também fostes chamados em um corpo, domine em vossos corações, e sede agradecidos. Colossenses 3, 14 e 15.

0: Despede do pessoal, Caio.
1: Tchau, pessoal. Gostou, Joshua?
2: É!
0: Agora você, Joshua, dá tchau.
2: Tchau!
0: Que sua família seja uma bênção também.
3: É, Jairinho, nossos filhos são uma bênção mesmo, não é?
4: É, Cassiane, nossa família é toda abençoada por Deus.
3: Amém.
5: Quando passares pelas águas, eu serei contigo. Quando pelos rios, eles não te submergirão. Quando passares pelo fogo, não te queimarás, nem a chama arderá em ti. Porque eu sou o Senhor teu Deus, o Santo de Israel, o teu Salvador. Isaías 43, 2 e 3.
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7: 14 horas e 46 minutos.
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0: declarou-lhe Jesus: Eu sou a ressurreição e a vida. Quem crê em mim, ainda que morra, viverá. E todo aquele que vive e crê em mim jamais morrerá. João 11, 25, 26.
1: 14 horas e 51 minutos.

Sereis para mim santos, porque eu, o Senhor, sou santo, e vos separei dos povos para serdes meus. Levítico 20, 26.

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1: Seja bem-vindo ao Encontro com a Palavra. Esse programa é parte de um estudo de todos os livros da Bíblia que começou com o Velho Testamento e hoje está nas cartas do apóstolo Paulo no Novo Testamento. Os últimos programas foram dedicados ao estudo da primeira carta de Paulo aos Coríntios. Nesta carta, Paulo oferece soluções bem específicas para cada um dos problemas daquela igreja. Ao mesmo tempo, ele também apresenta uma solução que pode ser aplicada a todos os problemas da igreja de Corinto e da nossa igreja de hoje também. Paulo apresenta essa solução para os problemas da igreja assim: entretanto, busquem com dedicação os melhores dons. Passo agora a mostrar-lhes um caminho mais excelente. Ainda que eu fale as línguas dos homens e dos anjos, se não tiver amor, serei como sino que ressoa ou como prato que retine. Ainda que eu tenha o dom de profecia e saiba todos os mistérios e todo o conhecimento e tenha uma fé capaz de mover montanhas, se não tiver amor, nada serei. Ainda que eu dê aos pobres tudo que eu possuo e entregue o meu corpo para ser queimado, se não tiver amor, nada disso me valerá. O amor é paciente, o amor é bondoso, não inveja, não se vangloria, não se orgulha, não maltrata, não procura seus interesses, não se ira facilmente, não guarda rancor. O amor não se alegra com a injustiça, mas se alegra com a verdade. Tudo sofre, tudo crê, tudo espera, tudo suporta. O amor nunca perece, mas as profecias desaparecerão, as línguas cessarão, o conhecimento passará. Pois em parte conhecemos e em parte profetizamos. Quando, porém, vier o que é perfeito, o que é imperfeito desaparecerá. Quando eu era menino, falava como menino, pensava como menino e raciocinava como menino. Quando me tornei homem, deixei para trás as coisas de menino. Agora, pois, vemos apenas um reflexo obscuro como em espelho. Mas então veremos face a face. Agora conheço em parte. Então conhecerei plenamente da mesma forma como sou plenamente conhecido. Assim permanecem agora estes três: a fé, a esperança e o amor. O maior deles, porém, é o amor. Quando Paulo escreveu esta carta à igreja de Corinto, foi movido pela essência do poder ou carisma do Espírito Santo. Na parte anterior da carta, quando repreendeu a igreja, ele tinha tratado de alguns problemas pelos quais a igreja estava passando, conforme vimos nos capítulos 1 até o 11. No capítulo 12, Paulo começou a tratar de questões espirituais, como as funções do Espírito Santo, os dons espirituais, e a ordem que deveria haver na igreja durante a manifestação dos dons. Lemos sobre tudo isso nos capítulos 12 e 14. Mas no capítulo 13, Paulo diz que mostrará um caminho ainda mais excelente. Ele quis dizer que mostraria aos coríntios uma maneira ainda melhor de tratar de todos aqueles problemas da igreja e também de lidar com as manifestações do Espírito Santo, dons e ministérios. Este caminho ainda mais excelente e superior aos dons do Espírito Santo, um caminho ainda mais excelente do que a vida no corpo de Cristo, seria um caminho muito especial. Um caminho que deveria, inclusive, prevalecer na igreja. Paulo estava se preparando para falar sobre o amor ágape. No final do capítulo 13, ele afirmou que o amor é o que há de mais importante no mundo. Veremos que Paulo classifica esse amor como incomparável. Simplesmente não dá para compará-lo com nada deste mundo. É importante notar que Paulo ainda estava falando dos dons espirituais. Na verdade, o assunto principal do capítulo 13 não é o amor, e sim os dons espirituais. Paulo usa o conceito do amor para falar dos dons espirituais. Por isso, podemos aprender mais sobre os dons estudando o capítulo do amor. Paulo comparou os dons espirituais dizendo que o amor é um caminho ainda mais excelente e incomparável. A principal razão por que o amor é incomparável é porque Deus é amor. Isso não quer dizer que tudo que se diz de amor é Deus, nem tudo que se diz Espírito refere-se ao Espírito Santo. Mas, assim como existe um Espírito que é o Espírito Santo, existe uma característica do amor de Deus. A palavra grega usada para amor nesta passagem foi ágape. Existem outras palavras gregas no Novo Testamento para amor, mas que não representam o mesmo sentimento do significado nem como as características da palavra amor usada em 1 Coríntios 13. Neste capítulo, Paulo está falando sobre o amor ágape. Amor ágape que representa a característica, o tipo do amor de Deus, como o amor de Deus é. E é neste contexto que Paulo afirma que o amor é incomparável. Depois, Paulo afirmou que o amor é insubstituível e disse que nada do que ele fizesse, fosse ou tivesse, poderia substituir o amor. Se refletirmos um pouco sobre isso, entenderemos o porquê desta afirmação. Se amor é Deus, então é verdade que nenhuma manifestação pode substituir a essência do que Deus é na sua vida. Parece que Paulo falou do capítulo 13, algo um pouco até diferente do que ele disse no capítulo 12. Então, o que ele falou no capítulo 13 é algo um pouco diferente do que ele disse no capítulo 12, quando afirmou que as evidências da unção do Espírito Santo são os dons espirituais. Depois de falar sobre os dons espirituais, Paulo afirmou que é através deles que o Espírito Santo manifesta sua unção para os diferentes ministérios. Mas, no capítulo 13, Paulo fala sobre a evidência de que o Espírito Santo habita em nós. Como você sabe que já recebeu o Espírito Santo? Como saber que o seu corpo é templo do Deus vivo? Como você sabe que Cristo está em você? A prova é o fruto. Sabe qual é o fruto? O amor. O que Paulo afirma neste capítulo é que não é uma questão de um ou outro, mas de ter as duas coisas. Você não poderia ter as evidências do Espírito Santo na sua vida, ou seja, os dons, sem que também tivesse o fruto do Espírito, que é o amor. É por isso que o amor é incomparável e insubstituível. Nos versículos 4 a 7, o conceito de Paulo sobre o amor se revela numa série de virtudes. Você pode dizer que a primeira parte do capítulo é uma comparação do amor, mas, na verdade, a parte principal do capítulo está nos versículos de 4 a 7, que apresenta um conjunto característico dele. Não dá para definir o amor. O melhor que podemos fazer é dizer como o amor se comporta. A evidência de que temos o amor ágape em nossas vidas é revelada através de um conjunto de virtudes. Podemos entender o que é o amor através desse conjunto de virtudes. Preste atenção nessa passagem parafraseada. Esse amor do qual estou falando demora a perder a paciência. Ele não é possessivo. Ele não tem a pretensão de impressionar, nem tem um conceito pretensioso de si mesmo. O amor sabe se comportar e não procura os seus interesses egoístas. Ele não é melindroso. Ele não fica se gabando das fraquezas dos outros. Pelo contrário, alegra-se com os homens bons quando a verdade prevalece. O amor não tem limites para perseverar, confiar e ter esperança. Ele pode substituir a tudo. De fato, é a única coisa que permanece depois que tudo já ruiu. Também podemos parafrasear o último capítulo assim, ó. Se você ama alguém, será leal a essa pessoa. Não importa o que isso lhe custe. Sempre acreditará na pessoa e esperará o melhor dela e ainda sempre irá em sua defesa. Quando analisamos e sintetizamos este conjunto de virtudes, descobrimos a essência do amor que Deus é, que é a solução e a base para o poder, a essência do Espírito Santo. A primeira virtude desse amor é que ele é indestrutível. O amor ágape é forte, aguenta tudo, vamos dizer assim. Ele suporta o sofrimento e aguenta qualquer coisa. Ele sobrevive a tudo. Se pela graça de Deus você estiver amando alguém com o amor ágape, poderá afirmar que nada acabará com este amor, porque você está amando a pessoa com o amor de Deus. E o amor de Deus é forte e suporta tudo. O amor de Deus é indestrutível. Observando um pouco mais esse conjunto de virtudes, vemos que o amor ágape é incondicional, diferente do amor humano, que é sempre condicional. O amor humano é baseado em atitudes. Olha, se você fizer isso e isso e isso, então talvez eu ame você. Esse é o amor humano. É assim que os pais amam seus filhos e que a maioria dos casais se ama. A pessoa que recebe o amor condicional, esse amor que depende das atitudes, está sempre insegura, porque mesmo que seu comportamento tenha sido bom hoje, quem garante que conseguirá um bom comportamento amanhã, hein? Uma mulher que é amada pode ser uma boa parceira sexual, mas vive insegura. O que poderá acontecer se, por causa de uma doença ou qualquer outra coisa, ela não tiver mais a mesma performance? E o marido que é amado porque sustenta bem a família? Será que ele não teme passar por uma crise, uma depressão ou desemprego e deixar de ser amado? Crianças que são amadas condicionalmente vivem inseguras porque não sabem se podem manter o comportamento que seus pais exigem. Este é o amor humano e não é o amor ágape sobre o qual Paulo nos fala neste capítulo. O amor ágape é sempre incondicional e diz para a pessoa amada: amo você de qualquer jeito, sempre amarei você. A primeira coisa que meus filhos veem quando entram em casa é uma placa que diz assim, ó: Deus o ama de qualquer jeito. Não importa o que eles fizeram nem de onde estão chegando, esta é a primeira coisa que leem quando voltam para casa. Esta placa está no corredor, mas quando eles entram para dentro de casa, aí eles já encontram um outro quadro que diz assim, ó: amo você de qualquer jeito. Esse é o amor ágape, é assim que devemos amar, independentemente do que a pessoa possa dizer ou fazer. O amor ágape é incondicional e não se baseia no comportamento da pessoa amada. O amor ágape também é inspirador. O amor ágape é um amor que acredita e que tem esperança. Esse amor está ilustrado no amor do Senhor pelos apóstolos. Mas Paulo também afirma que este amor é irresistível. Ele diz que o amor nunca falha. Nós falhamos e não conseguimos amar com o amor ágape. Na verdade, não conseguimos amar com esse amor por nós mesmos. Nós precisamos de um milagre, da ajuda de Deus para que possamos amar com este amor, o amor ágape. Vamos pedir a Deus para que possamos amar com o amor ágape. No próximo programa tem mais. Até lá.
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3: Elevo os meus olhos para os montes, de onde me vem o socorro? O meu socorro vem do Senhor, que fez os céus e a terra. Salmos 121, 1 e 2.

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1: 15 horas e 19 minutos.
2: A lei do Senhor é perfeita e refrigera a alma. O testemunho do Senhor é fiel e dá sabedoria aos simples. Salmos 19, 7.

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Deus suprirá todas as vossas necessidades, segundo as suas riquezas na glória em Cristo Jesus. Filipenses 4:19.

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1: Olá, Pai do Senhor, uma pitada da palavra. Pastor Donizete aqui da promessa. Em Mateus 11, 28, Jesus disse: Vinde a mim todos vós que estáis cansados e sobrecarregados, e eu vos aliviarei. Sente-se cansado? Sente-se sobrecarregado? Faz isso. Experimenta a palavra. Venha a Jesus. Entrega a sua vida a Ele. E vai te aliviar o fardo. Você vai sentir paz na sua alma. Uma nova vida. Experimente essa experiência maravilhosa de conhecer Jesus, entregar a sua vida na prática a Ele. Ele é real. Ele não é histórico. Ele está vivo agora mesmo, querendo receber você e aliviar teu fardo. Dá uma nova vida. Experimente. Paz do Senhor. Deus te abençoe.
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2: Sabendo que não foi com coisas corruptíveis como prata ou ouro que fostes resgatados da vossa vã maneira de viver, que por tradição recebestes dos vossos pais, mas com precioso sangue, como de um cordeiro sem defeito e sem mancha, o sangue de Cristo. 1 Pedro 1, 18.
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0: nem todos dormiremos, mas todos seremos transformados. Num momento, num abrir e fechar de olhos ao som da última trombeta. Porque a trombeta soará e os mortos serão ressuscitados incorruptíveis e nós seremos transformados. 1 Coríntios 15, 51, 52.
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2: 15 horas e 49 minutos.
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0: Quem tem o Filho tem a vida. Quem não tem o Filho de Deus não tem vida. 1 João 5,12.
2: 15 horas e 50 minutos.

Nós precisamos aprender a te adorar, Senhor, em espírito e em verdade. Aleluia. Levante sua mão comigo, levante. Quando você levanta a mão assim, você está se rendendo ao Senhor. Não importa se você está em pé ou sentado, você está se rendendo ao Senhor. Cante comigo.

0: Aleluia. Glória a Deus. Oh, tu é mais excelente, Senhor. Glória a Deus.
1: Muitas são as aflições do justo, mas o Senhor o livra de todas. Salmos 34:19.

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1: 16:03.
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0: Quem tem ouvidos, ouça o que o Espírito diz às igrejas. O que vencer, de modo algum, sofrerá o dano da segunda morte. Apocalipse 2:11.
1: Vamos celebrar!

assim resplandeça a vossa luz diante dos homens, para que vejam as vossas boas obras e glorifiquem a vosso Pai que está nos céus. Mateus 5:16.

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1: 16:16.
2: Amarás, pois, ao Senhor teu Deus de todo o teu coração, de toda a tua alma e de todas as tuas forças. Deuteronômio 6:5.

Pois ainda em bem pouco tempo, aquele que há de vir, virá e não tardará. Mas o meu justo viverá da fé, e se ele recuar, a minha alma não tem prazer nele. Hebreus 10, 37, 38.

0: Eu te amarei de coração, ó Senhor, fortaleza minha. Salmos 18, 1.
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Seu exemplo dos fiéis, na palavra, no trato, no amor, no espírito, na fé, na pureza. 1 Timóteo 4:12.

Obrigado a cada um de vocês. Quero agradecer a todos vocês. Obrigado pelo carinho, obrigado pela presença de vocês, tá? Nessa noite tão especial. Realização de mais um sonho, de mais um DVD. Obrigado a todos vocês que participaram desse DVD, de mais um projeto, de mais um sonho. A todos os convidados, a todos os parceiros, a toda a imprensa, a todos os fãs, a todos os fã-clubes. Muito obrigado a vocês pelo carinho. Que Deus ilumine vocês.

0: Espírito do Senhor Deus está sobre mim, porque o Senhor me ungiu para pregar boas novas aos mansos. Enviou-me a restaurar os contritos de coração, a proclamar liberdade aos cativos e abertura de prisão aos presos, a pregoar o ano aceitável do Senhor e o dia da vingança do nosso Deus, a consolar todos os tristes. Isaías 61, 1 e 2.
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2: 16:47.
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Então o rei Nabucodonosor se espantou e se levantou depressa. Falou e disse aos seus conselheiros: Não lançamos nós dentro do fogo três homens atados? Responderam ao rei: É verdade, ó rei. Disse ele: Eu, porém, vejo quatro homens soltos que andam passeando dentro do fogo e nenhum dano sofrem. E o aspecto do quarto é semelhante a um filho dos deuses. Daniel 3, 24, 25. O Senhor te guiará continuamente e te fartará até em lugares áridos e fortificará os teus ossos. Serás como um jardim regado e como um manancial cujas águas nunca falham. Isaías 58, 11.

0: Oh, aleluia!
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2: 17 horas e 4 minutos.
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Quem é este que de madrugada socorre os aflitos? Quem é este que nos hospitais e nas prisões atende os seus gritos? Quem é este que consola os que estão nos asilos e nos leprosários? Quem é este que liberta um drogado sem cobrar honorários? O seu nome é Jesus.

0: creia no poder de Cristo.
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2: 17 horas e 18 minutos.
3: Uns confiam em carros e outros em cavalos. Mas nós faremos menção do nome do Senhor nosso Deus. Salmo 27.

Por isso não desfalecemos. Mas ainda que o nosso homem exterior se corrompa, o interior contudo se renova de dia em dia. 2 Coríntios 4:16.

pegadas na areia. Esta noite eu tive um sonho. Sonhei que caminhava pela praia acompanhado do Senhor e que na tela da noite estavam sendo retratados os meus dias. Olhei para trás e vi que cada dia que passava no filme da minha vida surgiam pegadas na areia, uma minha e outra do Senhor. Assim continuamos andando até que todos os meus dias se acabaram. Então parei e olhei para trás. Reparei, em certos lugares havia apenas uma pegada, e esses lugares coincidiam justamente com os dias mais difíceis da minha vida, os dias de maior angústia, de maior medo, de maior dor. Perguntei então ao Senhor: Senhor, tu me disseste que estarias comigo todos os dias da minha vida e eu aceitei viver contigo, mas por que tu me deixaste nos piores dias de minha vida? E o Senhor respondeu: Meu filho, eu te amo. Disse que estaria contigo por toda a tua caminhada e que não te deixaria um minuto sequer.

0: Sonhei com Deus. Sonhei que Deus falou comigo dizendo: meu filho, eu estou aqui e sei o que pensas. E eu disse: então responde-me, Senhor, por que existem pessoas tão infelizes no mundo? Deus respondeu: se apressam em crescer e depois desejam ser crianças novamente. Perdem sua saúde para ganhar dinheiro. Em seguida, perdem o dinheiro para recuperar sua saúde. Pensam ansiosamente sobre o futuro e se esquecem de viver o presente, de tal forma que não vivem nem o presente nem o futuro. Vivem suas vidas como se nunca fossem morrer e morrem como se nunca tivessem vivido. Então perguntei: que lições de vida o Senhor quer que aprendam? E ele respondeu: que uma pessoa rica não é aquela que tem o máximo, mas sim a que precisa do mínimo. E que de nada vale o homem ganhar o mundo inteiro e perder a sua alma. E aprendam que eu estou aqui sempre.
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O Senhor é a minha luz e a minha salvação. A quem temerei? O Senhor é a força da minha vida. De quem me recearei? Salmos 27:1.

0: Bem-aventurado aquele que tem o Deus de Jacó por seu auxílio e cuja esperança está no Senhor seu Deus, que fez os céus e a terra, o mar e tudo quanto neles há, e que guarda a verdade para sempre, que faz justiça aos oprimidos, que dá pão aos famintos. O Senhor solta os encarcerados, o Senhor abre os olhos aos cegos, o Senhor levanta os abatidos, o Senhor ama os justos, o Senhor preserva os peregrinos, ampara o órfão e a viúva, mas transtorna o caminho dos ímpios. Salmos 146, 5, 6, 7, 8 e 9.
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2: 17 horas e 48 minutos.
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0: Mas como é santo aquele que vos chamou, sede vós também santos em todo o vosso procedimento. 1 Pedro 1,15.
1: 17 horas e 52 minutos.

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1: 18 horas.
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Ele enxugará de seus olhos toda lágrima, e não haverá mais morte, nem haverá mais pranto, nem lamento, nem dor, porque já as primeiras coisas são passadas. Apocalipse 21:4. Assim digo-vos, a alegria na presença dos anjos de Deus por um só pecador que se arrepende. Lucas 15:10.

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1: 18:17.
2: Entrai pela porta estreita, porque larga é a porta e espaçoso o caminho que conduz à perdição, e muitos são os que entram por ela. E porque estreita é a porta e apertado o caminho que conduz à vida, e poucos são os que a encontram. Mateus 7:13-14.

0: Aqueles que confiam no Senhor são como o monte de Sião, que não pode ser abalado, mas permanece para sempre. Salmo 125:1.
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0: Deus.
1: Enquanto comiam, Jesus tomou o pão e, abençoando-o, partiu e deu-lhe, dizendo: Tomai, isto é o meu corpo. E tomando um cálice, rendeu graças e deu-lhe, e todos beberam dele. E disse-lhes: Isto é o meu sangue, o sangue do pacto, que por muitos é derramado. Marcos 14, 22 a 24.

com uma circular de coitão. Olha, papai. Tô bem chorando.

0: e sede cumpridores da palavra e não somente ouvintes, enganando-vos a vós mesmos. Tiago 1:22.
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2: 18:47.
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0: a presença do Senhor. Em silêncio, um homem estava mergulhado no trabalho. Havia passado boa parte do dia no seu escritório de casa, perdido entre documentos, disquetes, pastas e planilhas. O tempo parecia escoar muito mais rapidamente do que ele era capaz de trabalhar. Já nervoso por ter ainda muito trabalho para concluir, ouviu umas batidinhas na porta e a voz de seu filho de 5 anos pedindo para entrar. "O que você quer?", perguntou amistosamente ao abrir a porta. "Nada", disse o menino, abraçando as pernas do pai, o que o deixou sem graça. E o menino disse: "Como você está sozinho há tanto tempo, eu vim para ficar juntinho de você." E sem dizer mais nada, sentou-se em uma cadeira onde permaneceu em silêncio, feliz por estar ao lado do pai, observando-o trabalhar. Como Deus se alegraria se fôssemos simples assim, buscando-o não para pedir-lhe bênçãos ou soluções para nossos problemas, mas simplesmente para estar a seu lado, tão somente por desejar desfrutar da sua presença. Busquemos o Senhor não pelo que Ele faz, mas pelo que Ele é.
1: Dezoito horas e 54 minutos.

0: Oh, aleluia!
1: Porque Deus amou o mundo de tal maneira que deu o seu Filho unigênito, para que todo aquele que nele crê não pereça, mas tenha a vida eterna. João 3,16.

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1: 19 horas e 4 minutos.
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1: 19:18.
2: Em tudo somos atribulados, mas não angustiados. Perplexos, mas não desesperados. Perseguidos, mas não desamparados. Abatidos, mas não destruídos. 2 Coríntios 4, 8 e 9.

Em verdade vos digo, tudo quanto ligardes na terra será ligado no céu, e tudo quanto desligardes na terra será desligado no céu. Ainda vos digo mais, se dois de vós na terra concordarem acerca de qualquer coisa que pedirem, isso lhes será feito por meu Pai que está nos céus. Pois onde se acham dois ou três reunidos em meu nome, aí estou no meio deles. Mateus 18, 18 a 20.

Elias disse a Eliseu: Pede-me o que queres que eu te faça antes que seja tomado de ti. E disse Eliseu: Peço-te que haja sobre mim dobrada porção do teu espírito. 2 Reis 2:9.

0: Vivifica-me, ó Senhor, por amor do teu nome, por amor da tua justiça, tira minha alma da angústia. Salmo 143:11.
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0: procura apresentar-se diante de Deus aprovado, como obreiro que não tem de que se envergonhar, que maneja bem a palavra da verdade. 2 Timóteo 2,15.
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2: 19:46.
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0: que o Senhor vosso Deus é um fogo consumidor, um Deus zeloso. Deuteronômio 4, 24.
1: 19 horas e 50 minutos.

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1: 20 horas e 2 minutos.
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que a nossa leve e momentânea tribulação produz para nós cada vez mais abundantemente um eterno peso de glória. 2 Coríntios 4:17.

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1: 20 horas e 15 minutos.
2: Perseverai na oração, velando nela com ações de graças. Colossenses 4:2.

Mas agora, ó Senhor, Tu és o nosso Pai, nós somos o barro e Tu o nosso oleiro, e todos nós obra das Tuas mãos. Isaías 64:8.

0: é bem maior do que a estrutura, é bem maior do que o forró, do que o ritmo. É a presença do Eterno que está nesse lugar, meu irmão. Em nome de Jesus, celebra hoje a vida, porque você está vivo. Então devolva esse fôlego de vida em forma de adoração ao Criador. Tem alguém satisfeito com Jesus aqui? Levanta a mão.
1: E a sua voz foi ouvida, porque a sua oração chegou até a santa habitação de Deus, até o céu. 2 Crônicas 30:27.

0: que diremos, pois, a estas coisas? Se Deus é por nós, quem será contra nós? Romanos 8:31.
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2: E acontecerá nos últimos dias, diz o Senhor, que derramarei do meu Espírito sobre toda a carne. E os vossos filhos e as vossas filhas profetizarão. Os vossos jovens terão visões. Os vossos anciãos terão sonhos.

mas a hora vem e agora é, em que os verdadeiros adoradores adorarão o Pai em espírito e em verdade, porque o Pai procura tais que assim o adorem. Deus é Espírito, e é necessário que os que o adoram, o adorem em espírito e em verdade. João 4, 23, 24.

0: Assim como o corpo sem o espírito está morto, assim também a fé sem obras é morta. Tiago 2:26.
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2: 20:48.
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5: Desde a antiguidade, Deus habita no meio dos louvores. Jesus disse que aquele que oferece sacrifício de louvor me glorificará. Não encobriremos os nossos filhos, mostrando à geração futura o que é sacrifício de louvor. Assim como a sua

0: Não seja sábio aos teus próprios olhos. Teme ao Senhor e aparta-te do mal. Isso será saúde para a tua carne e refrigério para os teus ossos. Provérbios 3, 7, 8.
1: 20 horas e 54 minutos.